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14: 8h05, uma boa noite pra você. Quarta-feira, 23 de setembro de 2026. Temperatura 24 graus.

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1: Coordenação Lennon Franza, programação é do Beto Silva, direção geral Dorileu Leal. Está começando Dona da Noite, vamos viajar com o melhor do flashback nacional e internacional. Você pode pedir a sua música pelo WhatsApp aqui do estúdio, que é o 999872339. Vai ser um prazer atender você. Bora para 82, Laura Branigan, Gloria.

0: 8h29, ótima noite pra você. Duran Duran, Lay Lady Lay, música de 95, The Way You Are, com Secret Sabia, Aneta Faltskog, e também O Que Sobrou do Céu, com o Rapa e a Maria Rita. TJMT mantém expediente e prazos processuais suspensos até sexta.
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0: O Tribunal de Justiça de Mato Grosso manteve suspensos até sexta-feira os prazos processuais e o atendimento ao público externo em todas as unidades do Poder Judiciário Estadual. A medida foi tomada enquanto as equipes técnicas concluem os testes e a recuperação dos sistemas informatizados que ficaram indisponíveis. A suspensão alcança processos eletrônicos e físicos de primeiro e segundo graus dos dias 23, 24 e 25 de setembro. Durante esse período, os serviços de peticionamento eletrônico, consulta processual, autos de comunicação e outras ferramentas externas permanecerão indisponíveis. Os prazos que comecem ou terminem entre quarta-feira e sexta serão transferidos para o primeiro dia útil após a suspensão. A mesma regra vale para os prazos que já haviam sido prorrogados pelas portarias referentes aos dias 21 e 22 de setembro. As audiências e sessões de julgamento marcadas para estes três dias deverão ser redesignadas pelas respectivas unidades. As partes e os advogados terão de ser intimados das novas datas. Redação, Thalita Rocha.
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8h35, excelente noite dessa quarta-feira para você que tá aí sintonizado, curtindo o melhor do flashback nacional e internacional. Como já dizia esse hino maravilhoso aqui, So Many Men, So Little Time, é tanta coisa acontecendo e tão pouco tempo para aproveitar. Noite de curtir clássicos, celebrar a liberdade clássica.

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2: Ótima noite dessa quarta-feira, 23 de setembro de 2026. Agora 9 horas e 1 minuto. Bora para 1983 com Robin Gibb, Juliet. Estamos com 24 graus.

0: 9h31, Morrissey, Every Day is Like Sunday, Feels Like Heaven com Peter Cetera e Chaka Khan, Blue com Afield, 16-7 e também King of Pain com The Police. Eleições 2026 e título deve estar baixado até 3 de outubro.
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0: Quem pretende utilizar o e-título nas eleições 2026 deve se antecipar. O aplicativo oferecido gratuitamente pela Justiça Eleitoral precisa ser baixado, acessado pela primeira vez e ter a validação das informações concluídas até sábado, 3 de outubro, véspera do primeiro turno, que será realizado no domingo. Isso porque o download e a validação inicial da conta ficam bloqueados no dia do pleito. Quem deixar para a última hora corre o risco de chegar à sessão eleitoral sem conseguir abrir o aplicativo corretamente. O e-título tem o mesmo valor legal que o documento em papel, quando possui biometria cadastrada no sistema eleitoral. Pode ser utilizado como documento de identificação. Print de tela do e-título na galeria do celular não é válida. É preciso abrir o aplicativo na hora da votação. Além de servir como documento no dia do pleito, o e-título permite consultar o local de comparecimento e a zona eleitoral, emitir certidões e declarações e verificar débitos pendentes com a Justiça Eleitoral. Redação, Thalita Rocha.
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20: 9h37, excelente noite dessa quarta-feira. Tá chegando Discoteca Cultura.
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20: Dominão Dancing é uma das obras mais fascinantes do Pet Shop Boys, lançada em setembro de 1988, como carro-chefe do aclamado álbum Introspective. Esse clássico representa um momento de virada e pura ousadia na carreira do duo britânico. Às vezes o amor é como um jogo. Basta uma peça errada para tudo começar a desabar, um por um, como as peças de dominó. Nós vamos pegar carona com a Neil Tennant e Chris Lowe direto para o final dos anos 80, com sabor de praia, noites quentes

Peninha, amo você. Shine Happy People, R.E.M., Lágrimas de Crocodilo, João Penca, Seus Miquinhos Amestrados, Michi Locon, Silver Chair.

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Boa noite para você, quarta-feira, 23 de setembro de 2026. Eu sou Mila Rizzi e vou junto com você até a meia-noite. Coordenação Lennon Franz, a programação Beto Silva, direção-geral Dorileu Leal. Temperatura está gostosa, casa dos 23 graus, umidade relativa do ar 80%. Vamos começar agora o horário com as mais românticas, para deixar sua noite com aquele clima gostoso, para você sair, passear. Uma companhia agradável junto ajuda bastante, né? Para abrir essa jornada pelo lado mais intenso do coração, nós vamos viajar até o ano de 89 com a genialidade do Eurythmics, com o clássico Angel. Existem amores que nos tocam de um jeito tão avassalador que parece vir de outro plano. Annie Lennox canta sobre aquele anjo que chega para nos resgatar, nos envolver e nos fazer sentir vivos sob a luz do luar. É uma música sobre entrega, mistério e a beleza de sentir intensamente. Ótima noite para você.

Michael Bolton, Said I Love You, But I Lie, Second Chance Concert Egg Special, Sereia, Lulu Santos, Nights of September com Edward Cliff. Rápido intervalo, voltamos já já. E na sequência tem pra você o Cínico.

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2: 10h33, excelente noite pra você. Bora pro Cine Cultura.
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2: Vamos falar de Tarzan de 99, uma das animações mais aclamadas da Disney, marcando o encerramento do período conhecido como Renascimento da Disney. Lançado pela Disney em 99, Tarzan conta com a emocionante história de um bebê humano que, após perder os pais em um naufrágio na costa da África, é adotado e criado por uma amorosa gorila chamada Kala. Tarzan cresce na selva, aprendendo a viver como um animal e lutando para ser aceito pelo líder do bando, o Severo Kerchak. Tudo muda quando uma expedição científica chega à floresta e Tarzan conhece Jane, descobrindo pela primeira vez que pertence ao mundo dos homens. Entre o amor por Jane e a lealdade à sua família de gorilas, ele precisa enfrentar o ganancioso vilão Clayton para proteger a selva e descobrir a sua verdadeira identidade. Phil Collins foi contratado pela Disney em 95 para assinar toda a trilha sonora do filme Tarzan. Então, vamos curtir You'll Be In My Heart, Cultura 90.7.

Joe Cocker, Don't Let the Sun Go Down Me, Hang On To Your Love com a Xadê, gostava tanto de você, Titãs, e Miss Sarajevo com Bono Vox e Luciano Pavarotti. A gente vai para um rapidíssimo intervalo, voltamos já já.

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14: 11 horas e 5 minutos. Uma boa noite para você.

Já estamos de volta com a Dona da Noite. Vamos para a nossa última hora juntos. Nem toda distância é medida em quilômetros. Às vezes a pessoa que mais amamos está bem ali do outro lado da linha do telefone, mas o seu coração parece estar a milhas de distância, trancado e tentando se curar de feridas do passado. Viajando até o ano de 77, nós resgatamos um dos maiores hinos da sensibilidade romântica. David Castle canta sobre a paciência de amar alguém que tem medo de se entregar de novo, traduzindo aquela solidão que só a noite conhece. Se você viveu ou se lembra dessa época de ouro, feche os olhos, sinta a calmaria do piano e se deixe levar na trilha do seu coração. Aqui está a maravilhosa You Are Too Far Away.

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11: 11:33.

Chega um momento na vida em que o amor joga todas as regras para o alto. Quando você encontra alguém e percebe que o que sente é mais forte do que tudo o que já sentiu antes, os conselhos e os medos do mundo lá fora simplesmente deixam de fazer sentido. Viajando até o ano de 1981, nós trazemos para a noite a poesia elegante de Smokey Robinson, um hino feito para quem ama sem barreiras, sem ligar para o que os outros vão pensar, porque a única prioridade que resta é estar junto. Deixe esse som embalar o seu coração.

Exato, Espelhos d'Água, When You Come to My Life com Scorpions, poema Ney Mato Grosso, I Want to Be Your Man, de 87 com Zack Roger. Dona da Noite, indo embora, volta amanhã à noite aqui na Cultura FM. Eu também tô indo embora, a gente volta a se falar logo mais a partir das 10 da manhã. Um super beijo carinhoso para você, obrigada pela companhia, pela sintonia. Você tem uma madrugada maravilhosa e um início de dia simplesmente maravilhoso. Vou deixar a última de hoje com todo o meu carinho só pra você. Do It To Me com Lionel Richie.

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2: Alô, amigos, bom dia. Como é que tá você? Tudo bem? Beto Silva no ar. A partir de agora vamos juntos, mais uma vez até as 7 horas da manhã. Tem muita música bacana pra rolar por aqui. A produção de áudio é do Amaral Júnior. A coordenação artística é de Lelan Franz. A direção geral de Dorineu Leal. E você pode interagir conosco enviando a sua mensagem, confirmando a sua sintonia. Nosso WhatsApp de estúdio é o 65 99987 2339. De agora até às 7 da manhã, as grandes trilhas sonoras da vida. Músicas que marcaram os anos 70, 80, 90. Claro, aquela pitadinha do início dos anos 2000, porque ninguém é de ferro. Que tal começarmos com Santana, Hold On. É um dos grandes hits da banda do ano de 1982. Começando.

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1: Vinícius Cantuária, Esse Som Eu Quero, 1984. Vinícius, que era um dos grandes nomes, um dos grandes expoentes na época do pop nacional. E esse tocou muito nas rádios. O ano era 1984 e a Cultura FM faz você voltar no tempo, matar saudades. O Vale a Pena volta depois do intervalo com mais canções pra você.
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2: Oi, Luiz Carlos, bom dia. Ednei, a esposa Patrícia, bom dia, amigos. Ligados na programação, Ricardo tá de plantão. Alô, Jean Carlos, bom dia também pra você. Secret Service, Angélica e Ramon, um dos grandes hits do ano de 1980.

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1: Gente, tá na hora daquela pausa obrigatória para a propaganda eleitoral. Daqui a pouco nós vamos voltar com o nosso Vale a Pena Ouvir de Novo. Fique conosco, Cultura, a rádio oficial do Flashback.
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meia hora de 55. 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
1: Em Cuiabá, 7 horas e 12 minutos.
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Muito bom dia a você, querido amigo ouvinte, querida amiga ouvinte que nos acompanha na manhã dessa quinta-feira, dia 24 de setembro de 2026, em mais uma edição do Jornal da Cultura. Eu sou Michele Figueiredo e pelas próximas duas horas a gente fica junto aqui na 90.7, nesse momento em que você me cede a sua atenção em troca daquilo que acontece na nossa cidade, no nosso estado e também no nosso país. Muito obrigada pela carona no carro, pela companhia em casa, no trabalho, onde quer que você esteja sintonizado, sintonizada aqui na nossa programação. Vamos conhecer os destaques do dia de hoje? A gente começa falando que o presidenciável Augusto Cury cumpre agenda aqui em Cuiabá nesta quinta-feira. Jornal A Gazeta traz como destaque: hackers no TJMT, logins e senhas são acessados. Sequestrado por hackers, o sistema do Poder Judiciário de Mato Grosso deve ficar fora de operação por pelo menos uma semana, afetando o andamento dos trabalhos. A invasão ocorreu após a inserção indevida de um modelo de documento feita no domingo, que teria aberto uma vulnerabilidade posteriormente explorada por criminosos. A gente também traz como destaque que a Câmara de Cuiabá aprova projeto que reformula e eleva multas ambientais. Aqui a gente está falando de ações que dizem respeito principalmente à poda drástica, à retirada de árvores aqui na cidade. As multas podem chegar até R$19 mil. Traição para todo lado, jogo de interesses e infiéis desmoralizam os partidos políticos. Esse é mais um destaque do Jornal A Gazeta que circula nessa quinta-feira. E para você que está sintonizado aqui conosco, hoje nós teremos como convidados Joacir da Silva, que é sociólogo, ambientalista, professor da Universidade Federal de Mato Grosso. E a gente vai conversar sobre como ele está vendo a discussão ambiental nesse processo eleitoral de 2026. Será que os candidatos ao governo, ao Senado, têm se preocupado com esse setor da nossa sociedade? É sobre isso que a gente conversa hoje com o professor Joacir. Também estará conosco Edson Inorra, que é presidente da Sociedade dos Usuários de Tecnologia e Telecomunicações de Mato Grosso, a SUCESU. E a gente vai conversar sobre como a inteligência artificial deixou de ser apenas uma ferramenta de inovação para se tornar um recurso sofisticado nas mãos de criminosos e os cuidados que a gente precisa ter e as empresas precisam ter com os golpes que estão cada vez mais elaborados e fazendo vítimas, não só aqui em Mato Grosso, mas no nosso país e no mundo. O Jornal A Gazeta ainda traz como destaque: Angeliquinha é presa, vida de luxo na Bolívia acaba 13 meses após fuga. A gente está falando de uma das lideranças do Comando Vermelho, Angeliquinha, que tinha fugido aqui de Mato Grosso e foi recapturada pela polícia um ano e um mês depois dessa fuga. Ela chegou a fazer vários procedimentos estéticos para não ser reconhecida, mas foi encontrada e levada de novo para trás das grades. Quero te lembrar que você pode participar do Jornal da Cultura mandando a sua mensagem para o nosso WhatsApp no

0: ele agrega e muito na nossa programação. 7:19, intervalo, a gente volta já.
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1: 7:25, a gente está de volta com o Jornal da Cultura e você confere agora os indicadores agropecuários.
2: Indicadores agropecuários com Diego Brião. Soja.
3: Os contratos futuros com vencimento em novembro registraram queda nos Estados Unidos na quarta-feira, na Bolsa de Chicago.

0: cotação era de US$ 13,18 por bushel, valores no mercado físico no Brasil por saca de 60 quilos. Estado do Mato Grosso, cidade de Rondonópolis, R$ 151,00. Bahia, Luiz Eduardo Magalhães, R$ 145,00. Rio Grande do Sul, Nonoai, R$ 140,00.
1: Boi Gordo.
0: Em São Paulo, na B3, os contratos com vencimento em setembro eram negociados ao final da terça a R$ 360,85 por arroba. Houve elevação de 0,29% no dia. Boi à vista no Mato Grosso, em Cuiabá, R$ 325,70 por arroba.
1: Café.
0: Os contratos futuros de café arábica com entrega prevista para dezembro terminaram a quarta-feira em Nova York, nos Estados Unidos, em elevação. A cotação era de R$ 1.883,20 por saca de 60 quilos. No Brasil, no mercado físico, valores do café arábica, tipo 6, por saca de 60 quilos. Minas Gerais, Varginha, R$ 1.570 e São Paulo, Franca, R$ 1.550.
1: Milho.
0: Valores no mercado físico, por saca de 60 quilos. Paraná, Marechal Cândido Rondon, R$ 58,00. Valor em estabilidade na comparação com a cotação anterior. E Goiás, Rio Verde, R$ 59,00, em queda.
1: Laranja.
0: Os contratos futuros de suco de laranja com entrega prevista para novembro terminaram a quarta em Nova York, em queda. A cotação era de US$ 149,65 por libra-peso. No Brasil, o valor da caixa de 40 quilos e 800 gramas de laranja a prazo na indústria. Estado de São Paulo, R$ 29,21 em queda.
1: Uva.
0: Valores no mercado físico, Rio Grande do Sul, região serrana, tipo Itália Rubi, média semanal, R$ 10 por quilo em elevação. E Pernambuco, tipo Isabel, preço médio comercial, R$ 150,00 por caixa de 18 a 20 quilos em elevação.
1: Algodão.
0: Valores do algodão em pluma por arroba, Mato Grosso, Sorriso, R$ 130,58 em queda, e Bahia, região oeste, R$ 142,67 em estabilidade.
1: Cacau.
0: Os contratos futuros de cacau com entrega prevista para dezembro terminaram a quarta em Nova York em elevação. A cotação era de US$ 5.528 por tonelada. Valores do cacau no mercado convencional. Bahia, R$ 256 por arroba em queda, e Pará, R$ 12 por quilo em estabilidade.
1: Indicadores Agropecuários, um conteúdo do Grupo Rádio Web. 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
2: Agora são 7 horas 27 minutos. A gente traz informações do clima para Cuiabá nessa quinta-feira. Hoje devemos ter sol o dia todo, sem nuvens no céu, noite de tempo aberto, ainda sem nuvens. Não há probabilidade de chuva para essa quinta-feira. A temperatura mínima fica na casa dos 22 graus, a máxima alcança os 32. A umidade relativa do ar varia entre 59% e 91%. Nesse momento, os termômetros aqui na capital mato-grossense marcam 22 graus e a umidade relativa do ar está em 86%. As informações que você conferiu são do site Climatempo. Vamos para o nosso giro nacional e a gente, como daqui a pouquinho nós teremos o professor Joaci da Silva aqui conosco falando sobre meio ambiente e eleições, existe uma matéria nacional dizendo assim: meio ambiente ou clima, o que cabe a cada candidato? Vamos conferir na reportagem de Breno Zonta.
3: No dia 4 de outubro, os eleitores e as eleitoras vão escolher quem eles e elas querem que ocupem os cargos de presidente do Brasil e governador ou governadora do seu estado, mas também vão escolher um nome para representar suas prioridades nacionais, como deputado ou deputada federal, e dois nomes para senador ou senadora. Além disso, vão escolher quem vai representar as pautas do seu estado como deputado ou deputada estadual. Entender essas diferentes funções na política é fundamental para saber qual responsabilidade cobrar de qual cargo. E isso também vale para as decisões que impactam o meio ambiente, como explica Rodrigo Corradi, secretário executivo adjunto do ICLEI América do Sul, rede de governos locais pela sustentabilidade.
4: No nível federal, o governo é responsável pela apresentação da peça orçamentária, mas quem aprova são os deputados federais e depois, revisando, os senadores. Isso não é pouca coisa. No final das contas, o direcionamento do recurso, a maneira como você implementa, com quem você implementa, é uma responsabilidade de direcionamento dos congressistas.
3: E no que prestar atenção para as preocupações de meio ambiente? Corradi lembra que o aquecimento global é provocado pela emissão de gases do efeito estufa, que no caso do Brasil tem como principal causa o desmatamento, principalmente na floresta amazônica.
4: Nós tivemos nesses últimos anos uma retomada de um processo de conservação e a limitação do desmatamento, principalmente na floresta amazônica, que tinha chegado a ritmos extremos e tinha chegado a uma proporção recorde.
3: Já em relação às mudanças do clima, Corradi lembra que essa não é mais apenas uma ideia, mas uma urgência.
4: Nós estamos convivendo com estiagens e secas mais extensas e mais severas, com ondas de calor mais intensas nas cidades, um ataque à nossa produção alimentar, à segurança alimentar e hídrica que nós temos para a população brasileira e cada vez mais uma perspectiva onde grandes enchentes e inundações acabam tendo um ataque patrimonial cada vez maior e, acima de tudo, a nossa maior preocupação, ceifando vidas.
3: O representante do ICLEI cobra que os candidatos e as candidatas apresentem planos de prevenção aos impactos das mudanças do clima e que não apenas ofereçam socorro emergencial no caso de alguma eventualidade. Agência Rádio Web, produção e reportagem, Breno Zonta.
2: TREs orientam eleitores sobre como votar e você confere agora no Manual do Eleitor com Mariana Berti.
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6: Os Tribunais Regionais Eleitorais de todo o Brasil intensificam as ações de orientação ao eleitor. 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
2: Disco de ouro, cantor Alexandre Pires é alvo de operação da Polícia Federal e você confere com Alan Barbosa.
7: Operação realizada pela Polícia Federal nesta quarta-feira teve como um dos alvos o cantor Alexandre Pires e a produtora musical dele, APN Serviços Limitada. A Operação Disco de Ouro faz parte das investigações que apuram um esquema de lavagem de dinheiro com a venda ilegal de cassiterita extraída da terra indígena Yanomami, Roraima. De acordo com a PF, Alexandre Pires e a produtora dele teriam recebido R$31 milhões de empresas apontadas como organizações criminosas. Não houve mandados de prisão, mas 12 mandados de busca e apreensão e 17 ordens judiciais para o sequestro de bens e valores, expedidos pela 4ª Vara da Justiça Federal em Boa Vista. Além de Alexandre Pires, também foram alvos os empresários do artista Diego Possebon e Matheus Possebon. Em nota, o cantor nega qualquer participação em atividade garimpeira ou de extração de minério, principalmente em terras indígenas, e que foi pego de surpresa com a operação. A cassiterita tem alto valor no mercado por ser o minério empregado na fabricação de diversos produtos, entre os quais peças automotivas, vidros, celulares e computadores. É a segunda vez que Alexandre Pires é alvo de operação policial pelo mesmo motivo. Em dezembro de 2023, a PF apurou o recebimento de R$1.400.000 de uma mineradora acusada de garimpo ilegal de cassiterita. Foi a primeira fase da Operação Disco de Ouro. Agência Rádio Web de Brasília, Alan Barbosa.
2: Aberta a consulta ao lote da malha fina do imposto de renda. Eduardo Amaral traz os detalhes.
8: Mais de 412 mil contribuintes brasileiros que regularizaram seus débitos com o fisco já podem consultar se estão inseridos no novo lote de pagamentos da restituição do Imposto de Renda. A consulta ao novo lote de pagamentos foi aberta nesta quarta-feira e estão previstos valores que ultrapassam R$1.260.000.000, sendo que deste total, mais de R$466.000.000 são destinados para contribuintes com prioridade no reembolso. O pagamento será feito no dia 30 de setembro, na conta ou na chave PIX do tipo CPF informada na declaração do Imposto de Renda. Essa rodada de pagamento se refere àqueles que caíram na chamada malha fina da Receita Federal de setembro, mas o lote também contempla restituições residuais de anos anteriores. A consulta pode ser feita na página da Receita Federal na internet. Basta o contribuinte clicar em Meu Imposto de Renda e em seguida no botão Consultar a Restituição. Também é possível fazer a consulta no aplicativo da Receita Federal para tablets e smartphones. Caso o contribuinte não esteja na lista de pagamentos, ele deverá entrar no Centro Virtual de Atendimento ao Contribuinte, o ECAC, e tirar o extrato da declaração. Se verificar uma pendência, ele pode enviar uma declaração retificadora e esperar os próximos lotes da malha fina. 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Produção e reportagem, Eduardo Amaral.
2: Nova fase da Carbono Oculto mira sócio do Banco Genial e executivo ligado ao Master. Ministério Público e Receita Federal cumprem mandados de busca e apreensão em 7 estados. Órgãos investigam lavagem de dinheiro ligada ao setor de combustíveis. Entre os alvos dessa operação estão Humberto Arthur Tupinambá Neto, executivo do Banco Genial, os irmãos dele André e Bruno Tupinambá e o empresário Antônio Carlos Freixo Júnior, dono da Entre Investimentos, conhecido como Mineiro, e com ligações com Daniel Vorcaro, dono do antigo Banco Master. O grupo Entre está entre as empresas envolvidas no financiamento do filme Dark Horse, cinebiografia do ex-presidente Jair Bolsonaro. Já o Genial tem cerca de 2,5 milhões de clientes, é classificado pelo Banco Central como S4, uma designação para instituições de menor porte. As buscas são realizadas em São Paulo, Rio de Janeiro, Itajaí, em Santa Catarina, Cotia, no interior de São Paulo, Barueri, também no interior de São Paulo, assim como Itapevi, Jandira, Duque de Caxias, no Rio de Janeiro, Paulínia, em São Paulo, São José dos Campos, em São Paulo, Vila Velha, no Espírito Santo, Guarulhos, em São Paulo, Várzea Grande, aqui em Mato Grosso, Betim, Minas Gerais e Senador Canedo, em Goiás. O GAECO e a Receita realizam a ação com participação da Secretaria Estadual de Fazenda de São Paulo, Procuradoria-Geral do Estado, Polícia Militar e Polícia Civil, além das corporações dos outros estados. São 29 endereços de mandados de busca e apreensão ligados a 24 empresas e 13 pessoas físicas. Segundo o Ministério Público de São Paulo, o objetivo da diligência é investigar a utilização de estruturas de lavagem de dinheiro para aquisição de distribuidora de combustíveis do país. A promotoria afirma que houve uma sobreposição de estruturas comerciais para ocultar o controle de proprietários da Tobras Distribuidora de Combustíveis, a Terrana Sucro Alcooleira, no interior paulista. Segundo o órgão, o grupo investigado, que é ligado a fintechs, teriam usado investimentos de fachada e operações financeiras atípicas para ocultar o patrimônio dos proprietários. Os investigadores apontam que as estruturas que marcaram o controle da Terrana desempenhavam funções de circulação, fragmentação e ocultação dos recursos dos proprietários. Teriam sido movimentados R$11,6 bilhões entre os anos de 2021 e 2025 no esquema. Então está aí mais uma fase da Operação Carbono Oculto, que tem mandados sendo cumpridos, inclusive aqui na cidade de Várzea Grande, em Mato Grosso. Agora são 7h37, intervalo, a gente volta já.
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1: Gente. Agora são 7 horas 44 minutos, a gente está de volta com o Jornal da Cultura e já recebo, né, essa manhã, professor da Universidade Federal de Mato Grosso, sociólogo, ambientalista, Joacir da Silva.

0: a gente convidou o professor Joaci nessa quinta-feira para conversar um pouquinho sobre como ele está vendo a discussão da questão ambiental nas eleições desse ano. Professor Joaci, muito obrigada por aceitar o nosso convite. Foi realizado um seminário na CDL justamente para falar sobre os desafios ambientais aqui de Mato Grosso. E essa é uma pauta que está inserida na discussão eleitoral desse ano. Os candidatos têm dedicado atenção para esse setor. Como é que o senhor avalia isso?
1: Bom dia, Michele. Bom dia, ouvintes da Rádio Cultura. Para mim é um prazer, muito obrigado desse convite, para dar a oportunidade de a gente refletir um pouco sobre esse assunto. Eu faço uma imagem de um prédio. O prédio está cheio de problemas. Problemas hidráulicos, problema de paredes, problemas elétricos, etc. E também problemas de infraestrutura na parte fundacional, quer dizer, a parte dos alicerces. Aí o síndico começa, os moradores começam a pintar o prédio, trocar janela, trocar fiação, etc. Mas não se preocupam com os alicerces que também estão ruindo. Até que um belo dia o prédio fica bonito e o prédio afunda. Quer dizer, então eu comparo isso exatamente a como as coisas acontecem no Brasil. E eu faço uma pergunta, tenho feito isso em sempre, por que os candidatos, as candidatas, os governantes, as elites econômicas principalmente, não têm em mínimo interesse com respeito às questões ambientais. Eles não se enxergam a gravidade que a crise climática, a degradação ambiental no mundo inteiro e no Brasil, e particularmente aqui em Mato Grosso, estão presentes. Então isso aí é uma coisa muito triste, porque o pessoal fica apenas, vamos dizer, na superfície e não vai no que é mais fundamental, porque é a base da sociedade. Então, para você ter uma ideia do impacto da crise climática e dos problemas ambientais, no Brasil, Michel, você vê que o Brasil é um país complicado. Mata a mulher o tempo inteiro, o dia inteiro. O feminicídio é um problema gravíssimo, não é isso? Pois bem, só de poluição do ar, a qualidade do ar ruim, é 3 ou 4 vezes mais pessoas que morrem do que mulheres sendo assassinadas. Então você faz o quadro de comparação. Nós temos assim, como é que você vai falar em saúde pública, como foi discutido nesse seminário, se não cuida do meio ambiente? Os córregos estão poluídos, transformados em esgoto, como aqui em Cuiabá e Várzea Grande, o Rio Cuiabá, o Pantanal. Quer dizer, como é que nós vamos falar em saúde pública se os alimentos estão contaminados com agrotóxicos, inclusive muitos cancerígenos? Como a gente vai falar em saúde pública se o pessoal continua pulverizando agrotóxicos em cima das casas, das cidades, das vilas, poluindo a água, o solo, etc. Então são essas questões que a gente tem, vamos dizer, insistido, e a gente faz o nosso papel, que é alertar para que os políticos, principalmente os candidatos e futuramente quem foi eleito, coloquem a pauta, as questões ambientais, esses desafios, na ordem do dia. Ou seja, então, se eles não colocam, a gente costuma falar, se eles não colocam enquanto são candidatos, imagina depois que forem eleitos. Quer dizer, então essa questão, por exemplo, você percebe que o orçamento do Ministério do Meio Ambiente no Brasil e o IBAMA, a mesma coisa nos estados, as secretarias municipais de meio ambiente, nos municípios a mesma coisa, são irrisórios. Não tem infraestrutura, não tem pessoal, não tem recursos orçamentários, financeiros, etc. Então vamos dizer, um desleixo, um desrespeito que as nossas lideranças políticas tem em relação ao meio ambiente. Quando eles desrespeitam o meio ambiente, eles desrespeitam o povo, principalmente, Michele e ouvintes, quem mais sofre, porque a gente fala assim, o problema ambiental, os desastres ambientais são democráticos, como agora está no Rio Grande do Sul novamente alagando, etc. Mas não é bem assim. Quer dizer, no frigir dos ovos, a maioria das pessoas vítimas das questões e dos desastres naturais são os pobres. Então, por exemplo, eu costumo dar um exemplo. Nós estamos aqui nesse ambiente gostoso, ar-condicionado, 18 graus, 20 graus, e o nosso trabalho é aqui, nas nossas casas, quem pode tem ar-condicionado, um, dois, três aparelhos, etc., temperatura menos. Agora eu pergunto, e o povo que vive na periferia, nas favelas, nos casebres, debaixo de lona, casas precárias que não tem nem janela direito, feita de resto de material de construção? Quer dizer, evidentemente que 45 graus para nós é uma coisa, 45 graus para esse pessoal é outra. Então, é isso aí que a gente precisa, vamos dizer, dialogar. E nós fizemos um convite, e foi feito na última terça-feira esse seminário, que o título era assim: Eleições 2026 e os desafios ambientais de Mato Grosso, tomando como ponto de referência os três biomas, né? Porque Mato Grosso é um estado privilegiado, tem três biomas, é o único estado assim, que é o Pantanal, que está sendo destruído, vai virar deserto, vai secar, está secando, é o Cerrado, que está sendo a mesma coisa, destruída a biodiversidade animal, vegetal, as nascentes das várias bacias estão sendo, vamos dizer, aterradas, assoreadas, o agrotóxico, o mercúrio estão afetando aí o rio Xingu, Rio Araguaia, Rio Telespires, e Rio Cuiabá, Rio Paraguai, etc. E tem a Amazônia mato-grossense, que também é o Mato Grosso. Enquanto a Amazônia como um todo reduziu bastante o desmatamento nos últimos 2, 3, 4 anos, Mato Grosso aumentou. Quer dizer, e tem propostas na Assembleia Legislativa e pressão do setor do agro, principalmente, dos empresários, de acabar com o Mato Grosso, faz parte, todo o estado de Mato Grosso, da área da Amazônia legal. E tem um esforço de vários candidatos e vários deputados, senadores, etc., para acabar com isso. Por quê? Porque na área da Amazônia legal, o índice de desmatamento de reserva florestal tem que ser maior, é 50%. E a partir do Cerrado e da Caatinga e etc., é bem menor. Então eles querem
0: fazer. Na Amazônia é 50, professor, ou é 80?
1: É 80.
0: 80 varia. Pode abrir 20,
1: tem,
0: né?
1: Tem uma discussão aí, porque tem algumas áreas que eles falam que não está bem na Amazônia, né? Então é entre 50 e 80, né? Então eles querem reduzir. A mesma coisa, teve todo um esforço aí para reduzir as reservas legais de Mato Grosso, aquela reserva Ricardo Franco, etc. Para quê? Para novamente, quer dizer, Mato Grosso tem milhares, dezenas, centenas de milhares de áreas totalmente degradadas, que foram desmatadas, fizeram agricultura, fizeram pastagem, e hoje não se presta mais para nada, está virando uma área prejudicial. Então nós fizemos esse seminário e convidamos quatro pessoas. Nós convidamos o promotor Carlos Eduardo, que é um lutador, promotor de meio ambiente de Cuiabá e do Ministério Público, né? Que é um grande lutador pelo cumprimento da legislação ambiental. Convidamos o conselheiro Sérgio Ricardo, que é do Tribunal de Contas. Por que os dois? Porque nós acreditamos o seguinte, que tem leis. O Brasil tem o melhor código florestal, o melhor código ambiental, o melhor código de defesa do consumidor, mas e a melhor constituição do mundo, constituição, mas fica só no papel. Então os órgãos de controle é que tem que dar o duro, então eles são fiscais da lei. Depois nós convidamos a professora Eliana Rondon, que é doutora, especialista, foi presidente da Sanecap, dirige um núcleo de estudos ambientais e de saneamento da Universidade Federal, tem larga experiência, para falar um pouco sobre esses desafios. Convidamos também o professor Pignatti, que ele é um Vanderlei pesquisador Pignatti, né? Da universidade, e também participaram como expositor o professor e doutor Libânio, que foi presidente do IPDU, porque além dos três, né, biomas, nós também demos um destaque para enfocar nos problemas ambientais urbanos, com ênfase na região metropolitana do Vale do Rio Cuiabá e do aglomerado, o maior aglomerado urbano, que é Cuiabá e Vazegrande. Então, nós fizemos esse seminário, foram 25 pessoas, né? Quer dizer, durante a semana, muita gente não podia, mas foi bem representativo, uma discussão boa. Nós reunimos de 8 da manhã até meio-dia, às vezes até passou um pouquinho, né? E para ver se a gente encaminha essas pautas, essas reivindicações para os candidatos e os governantes, porque tem muito candidato que já é vamos dizer, deputado, já exerceu outras funções, etc. Então, vamos dizer, não são iniciantes na carreira. Então, eles têm uma responsabilidade, quero crer eu, maior, porque eles já realizaram algumas coisas. E a gente pergunta, o que eles fizeram ligado ao meio ambiente? O que eles se propõem a fazer? Então, esse é o desafio que a gente tem nesse momento.
0: Professor, só registrar a participação dos nossos ouvintes, a Ivone Souza está nos acompanhando e ela diz o seguinte: bom dia, meus amigos. Se tem um candidato à presidência que diz não haver algum problema com o clima, esse, além de chamar seus seguidores de idiotas, ainda brinca com toda a nação brasileira. A Ivone Souza, que está mandando essa consideração aqui no Jornal da Cultura nessa manhã. E aí, professor, o senhor disse assim: chamamos pessoas que estudam, que podem nos ajudar a desenhar os principais problemas que são enfrentados hoje, que precisam de atenção dos governantes, dos deputados, dos parlamentares, enfim, de todas essas pessoas que estão se propondo a estar num cargo representativo. O que, que foi apresentado no seminário que é de mais urgência, professor? O que, que precisa estar, assim, na primeira hora da pauta de quem estiver à frente do comando de Mato Grosso?
1: Olha, é difícil falar da urgência, porque todos tudo os problemas são graves. A Eliana Rondon, eu falo Eliana porque ela é minha amiga, foi contemporânea comigo na gestão do Wilson Santos, né? Então, ela fez um quadro, Michele, que, além de ser uma vergonha, é algo extremamente grave. Ela disse o seguinte, que quando Dante de Oliveira ele extinguiu as várias empresas estaduais por questão de ajuste fiscal, etc., etc., havia a Sanemat, e ele transferiu para os municípios. Muito bem. Só que os municípios, ela falou que tem inúmeros municípios que não têm a mínima capacidade técnica, a mínima capacidade financeira e orçamentária. Então, o meio ambiente, a questão da água e do esgoto, do saneamento básico, está praticamente a zero. E ela mencionou alguma coisa grave. Por exemplo, eles fizeram todo um planejamento para Barão de Melgaço, e Marão Megas não conseguiu sequer implementar a construção de uma ETA. E ela falou que eles coletam água do rio Cuiabá, passa por dentro da estação, não é tratada e devolve para a população a água contaminada que vem do rio Cuiabá. Isso é um crime. Aí ela falou o seguinte, que o crime maior é a omissão do governo do estado, quer dizer, seja ele do Mauro Mendes que terminou, seja ele do anterior, seja ele do futuro, e se o governo do estado não abraçar novamente, ela falou o seguinte, que os municípios não têm condição de atender isso. E falou mais o seguinte, o caso de Cuiabá e Várzea Grande. Eu trabalhei no IPDU, fui coordenador do plano diretor. Nós, para evitar especulação imobiliária, esses loteamentos fora do perímetro urbano, nós estabelecemos que o perímetro urbano de Cuiabá deveria estar congelado por 10 anos. Por pressão imobiliária de loteamentos, prédios, etc., o perímetro urbano já deu uma expandida nesses 20 anos que nós fizemos o plano em 2007. Muito bem. E pior do que isso, quando o município de Cuiabá, no caso, fez a concessão, ou no caso de Várzea Grande, que não tem a concessão, é de administração direta, foi feito um planejamento para atender quem está dentro do perímetro urbano. Uhum. Mas quando, por não ter política habitacional nem do município nem do estado de Mato Grosso, o pessoal faz a ocupação, eles falam invasão, mas nossa linguagem de ambientalista, de ativista, não é invasão, é ocupação, porque são áreas que não estão tendo nenhuma destinação, são áreas de especulação, áreas de grilagem de terreno público, tem grandes grileiras, fala dos pobres que ocupam, mas não fala dos grileiros que grilam terra grandes do município, áreas, né? Do estado, etc. E aí, o que acontece? Esse pessoal tem que ter um lugar para morar. Eles não têm salário digno, não têm muitas vezes emprego digno, não têm renda, eles têm que, não vai morar no meio da rua, quer dizer, alguns moram na rua, mas as famílias vão ocupar. Então aí esse pessoal faz pressão social, a gente conhece como é que foi a expansão de Cuiabá, com legítima, porque a Laudato Si, o Papa Francisco, o Papa lá, diz o seguinte, que água, alimento e trabalho é um direito da pessoa, não é favor. Quer dizer, então, nós não procuramos o paternalismo, a assistência, a gente quer dignidade. Muito bem. E se não consegue, começa a pressão. Então vai a pressão, aí o município, os políticos, etc., usufruem disso aí, faz a manipulação dos pobres, aí espicha, como diz aí, estende a rede de energia, aí estende a rede de água, mas não faz esgoto. Quer dizer, aí os córregos, e o Ministério Público fez um estudo há um tempo atrás, muito interessante, chama Águas do Futuro, é o Ministério Público Estadual.
0: Até para mapear nascentes, exato, né?
1: Então constatou o seguinte: dos 29 córregos em Cuiabá e do outro tanto, quase 20 em Vargem, todos
0: estão contaminados.
1: Contaminados não, se transformaram em esgoto. E as cabeceiras desses córregos estão todas aterradas para especulação imobiliária, como tem o 8 de Abril, que nasce ali no bairro popular, como tem um outro que nasce ali perto da rodoviária, etc. Como ali, inclusive, perto do sede do Grupo Record, né? Do Gazeta.
0: Da,
1: né?
0: Gazeta.
1: Então,
0: do
1: tudo ali. Gazeta, então, o que foi? Então, essa especulação imobiliária aterra essas áreas, como estão fazendo ainda amplamente, e constrói prédios, etc. Então,
0: ainda é possível recuperar isso, professor?
1: Olha, é difícil porque constrói, por exemplo, no caso da Popular, é impossível, porque ali foi aterrado para construir aquele monte de prédio. Quer dizer, se tivesse um governo realmente revolucionário, demoleria tudo isso, teria que indenizar a população e tirava, como na Inglaterra foi feito, como na França foi feito, como na Alemanha foi feito, que eles, vamos dizer, desocupam. Quer dizer, pode ter prédio, 5, 6, 10 andares, eles limparam. Então, só que lá eles têm, o país tem muito recurso, por exemplo, a recuperação do rio Tâmisa, que era um esgotão, demandou mais de 5 bilhões de libras esterlinas, quer dizer, 7, 8 bilhões de dólares, né? Quer dizer, é mais do que o orçamento quase que do Ministério do Meio Ambiente para um ano inteiro. Quer dizer, então essas coisas são... Da mesma coisa, Simone, Michele, nós vimos o seguinte, então a Eliane mostrou esse quadro, triste, vergonhoso, então ela falou, saneamento, lixo e água... São três problemas fundamentais que, se o governo do estado não intervir diretamente, a situação vai piorar.
0: Não dá para delegar só para os municípios.
1: Não,
0: o governo do estado
1: nem
0: precisa estar junto.
1: O município de Cuiabá e a concessionária, por causa dessas distorções que eu estou mencionando. Então, sim, o governo do estado tem que fazer um planejamento. Então, isso aí, quer dizer, o Piveta, o vice-governador, agora governador, eles conhecem isso aí. Agora, se não investiram nisso, há alguma razão. E os deputados e senadores, esse negócio de emenda, Simone, isso aí é um maior engodo. A gente tem que trabalhar com políticas públicas, não é ficar conta gota para cá, vou mandar 5 milhões para cá, 10 milhões. Isso aí é besteira, é jogar dinheiro público fora.
0: Tem que trabalhar
1: em cima da corrupção
0: de PPA, né?
1: Que existe. Né? É. Nós temos que trabalhar. Função de deputado, de legislador, não é para fazer esse negócio de emenda, isso é uma distorção. Só o Brasil que tem isso. Nós temos que fazer um planejamento, como é feito em vários países. Por exemplo, todo mundo fala, o milagre chinês. O milagre chinês é porque eles estão, desde 1949, planos quinquenais vão ser reajustados e objetivos
0: e
1: de longo prazo.
0: E planos que são seguidos,
1: exato,
0: né?
1: São seguidos, são reajustados, etc. Então, eles estabeleceram um objetivo de 30 anos, que era chegar o homem no espaço, e já cumpriram. Fizeram o objetivo de resgatar tantos, 300 milhões de pessoas que estavam abaixo da linha de pobreza, já conseguiram fazer. E aqui no Brasil, se a gente não fizer o planejamento para essa área de água, esgoto e lixo, quer dizer, a gente vai conviver com cidades cada vez mais deterioradas, né?
0: Professor, infelizmente o nosso tempo já chegou ao fim. Queria deixar o microfone para o senhor agora, porque a gente está caminhando, está pertinho de o eleitor ir lá na urna para escolher quem vai ser o governador, os senadores, os deputados, o presidente da República. E está chegando a hora também de olhar com mais cuidado para o que cada pessoa defende, o que cada pessoa tem planejado. Então, eu queria que o senhor deixasse uma mensagem para quem está ouvindo a Cultura nessa manhã, nesse sentido, né? Como é que as pessoas devem olhar para a questão ambiental quando forem escolher os seus representantes?
1: É, a gente costuma, assim, por exemplo, na igreja, até os bispos da região amazônica fez uma reunião e divulgou, ontem teve, fazer um merchandising aqui do Senado, teve um programa muito bom na TV Aparecida, né, falando exatamente o problema dos cristãos em geral e das eleições. Então, o que é colocado é o seguinte, é procurar ver no candidato quem ele é, quer dizer, os aspectos éticos, morais, etc. Se ele é corrupto, é ficha suja, não vota, pode ser seu amigo. Segundo, ver o que se ele já teve mandato ou teve cargo público, o que ele fez em relação a todas as coisas. E no caso específico aqui, fez sobre o meio ambiente. E quais são as propostas que ele tem. Porque nós não podemos votar nas pessoas simplesmente porque nosso amigo, nosso vizinho, amigo do meu amigo, fez um favor, arrumou uma consulta, arrumou um transporte, não sei o que, etc. Nós temos que pensar no futuro. Quer dizer, então a gente tem uma frase no Movimento Nacional de Fé e Política que fala o seguinte, voto não tem preço, nós não podemos comercializar o nosso voto, mas tem consequência. Porque se a gente elege um incompetente, um corrupto, o que que nós vamos esperar? Quer dizer, e mais do que isso, Michele, nós estamos alertando a população, porque não basta, muita gente fala, bom, votou, acabou. Nós temos que organizar o povo através de entidades populares para a gente fiscalizar, acompanhar, pressionar, que é o direito nosso, porque nós não podemos substituir o Estado. Nós temos, você vê Cuiabá, uma vergonha, quer dizer, tem lixo por todo lado, então a prefeitura não consegue nem limpar as ruas. Quando chove, está o esgoto entupido, lixo vagando pelas ruas, etc, etc. Então, o que nós falamos é o seguinte, procure saber quem são os seus candidatos, qual o compromisso que ele tem em geral com o povo, com os mais necessitados, e qual o compromisso que ele tem com o meio ambiente. Só que se for colocar, desculpa, o compromisso que as pessoas fazem para o meio ambiente, praticamente não tem ninguém. Você conta, talvez, de todos os candidatos, no máximo duas mãos de quem realmente estão aí ou já ocuparam cargos públicos e estão querendo retornar, que fizeram alguma coisa pelo meio ambiente. Então é muito triste. E o Brasil é um dos países que poderão ter sérios problemas, que já está tendo, quer dizer, tem estudo demonstrando isso. Então os nossos biomas em Mato Grosso estão extremamente vulneráveis, tanto o Pantanal quanto a Amazônia, Mato Grossense, quanto o Cerrado e principalmente o meio urbano. Então é um alerta, porque além da eleição a nossa vida continua e nós não podemos, vamos dizer, cruzar o braço. Nós temos o direito, a Constituição diz lá taxativamente que o meio ambiente saudável, sustentável é um direito do povo, da população, e um dever dos organismos públicos para as atuais e as futuras gerações. Então, nós não estamos pedindo favor nenhum, porque nós pagamos nossos impostos e queremos e exigimos que os candidatos e futuramente os eleitos cumpram um pouco mais com a cidadania. Muito obrigado.
0: O senhor disse que o resultado do seminário vai ser encaminhado para os candidatos. Isso já aconteceu?
1: Nós estamos procurando os contatos e fizemos uma síntese, vamos encaminhar para todos eles. Nós não temos contato. E mais importante do que os candidatos, apesar de que são figuras apenas burocráticas, são os partidos políticos, porque os partidos políticos deveriam disciplinar o que os candidatos são obrigados a fazer. Agora, os candidatos não obedecem nem seguem as determinações dos partidos, quer dizer, não tem nem fidelidade partidária, então realmente a nossa vida política e partidária, enfim, nessas dimensões, é extremamente fragilizada, e a nossa democracia padece por conta dessa, vamos dizer, dessa desorganização e falta de compromisso que as lideranças, as elites políticas do Brasil têm. Quer dizer, são elites que não honram o voto que o povo deposita durante as eleições. E aí depois, quer dizer, por isso que a população nem lembra em quem votou, porque passa a ser um voto. Porque se o voto, eu advogo que o voto no Brasil deveria ser facultativo, porque aí a gente saberia quem realmente tem interesse em votar, e também os políticos, os candidatos teriam que organizar melhor as suas agendas. Muito obrigado, Michele.
0: Professor Joaci, a gente que agradece a sua disponibilidade de vir tratar desse assunto que é tão importante e que muitas vezes fica relegado a segundo, terceiro plano. Esse foi o professor Joaci da Silva, sociólogo ambientalista, professor da Universidade Federal de Mato Grosso, que conversou com o ouvinte aqui da Cultura na manhã dessa quinta-feira. 8 horas, 8 minutos, intervalo, a gente volta já.
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1: 8 horas 14 minutos.
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1: A gente traz um panorama do trânsito lá do município de Várzea Grande, no boletim diário que é feito pelo Gustavo Tertuliano, da Guarda Municipal. Bom dia, Gustavo.
2: Bom dia, bom dia, bom dia, Michele Figueiredo. Muito bom dia a todos vocês que estão acompanhando o Jornal da Cultura. Aqui quem fala é Gustavo Tertuliano, comunicação da Guarda Municipal de Várzea Grande. E eu te convido a vir de carona comigo para o panorama do trânsito aqui da nossa querida Várzea Grande, para você, ouvinte da Cultura FM. Michele, ouvintes motoristas, não temos sinistros de trânsito até o momento, nesta manhã de quinta-feira aqui em Várzea Grande. Das principais vias da cidade, começando o nosso panorama do trânsito pela Avenida da FEB, Michele, está movimentado nas proximidades da trincheira do zero quilômetro, ali as obras do BRT, mas está fluindo. Na rotatória do zero quilômetro temos a Guarda Municipal de Várzea Grande, Operação Via Azul, trânsito fluindo na Prefeito Murilo Domingos e também na Ulisses Pompeu. Rotatória do aeroporto, a Guarda Municipal puxando o fluxo de veículos das laterais do shopping, que está fluindo na Avenida Filinto Miller e na Avenida Arthur Bernardes, com a movimentação um pouquinho maior de veículos, porém com fluidez. Motorista, na região central de Várzea Grande, temos o trânsito movimentado, mas está fluindo na Couto Magalhães e também na Avenida Filinto Miller. Temos um pouquinho de lentidão na rotatória do bairro Figueirinha, Avenida Ulisses Pompeu, Michele, para quem vem da Avenida Júlio Campos, chegando no acesso à Estrada da Guarita. Na Mário Andreasa, motorista, estava congestionado até agora há pouco, porém, neste momento, apenas uma lentidão bem acentuada para o motorista que segue no sentido Cuiabá, mas não está congestionado mais. Motorista, muito cuidado com o ciclista na ciclofaixa compartilhada da Mário Andreasa. Lembre-se sempre que o maior cuida do menor no trânsito. Portanto, mantenha ao menos 1,5 metro de distância ao ultrapassar o ciclista. Vamos agora para a Ponte Sérgio Mota, região do Grande Cristo Rei. Trânsito movimentado na Doutor Paraná e Alameda Júlio Miller, mas está fluindo. E a Ponte Sarita Baracate, o trânsito segue fluindo com tranquilidade na Avenida São Gonçalo, bairro Parque do Lago, aqui em Várzea Grande, Parque Atalaia, do outro lado da ponte. Michele, ouvintes motoristas, lembrando que hoje é quinta-feira, é dia do pedal da Guarda Municipal de Várzea Grande, um dos melhores pedais da região. Concentração às 19h30 na Praça Armando Salem, Couto Magalhães, sorteios de brindes, frutas, açaí, hidratação. O pedal da Guarda é tudo de bom. Pedalar é saúde, pedalar é vida. Contem com a Guarda Municipal de Várzea Grande, um excelente e abençoado dia a todos vocês que estão nos acompanhando. A sua segurança é a nossa missão.
1: Muito obrigado ao Gustavo Tertuliano pelas informações do trânsito aqui na 90.7 nessa manhã de quinta-feira. Agora são 8 horas 15 minutos. Eu já recebo aqui nos estúdios o nosso segundo convidado dessa quinta-feira, o presidente da Sociedade dos Usuários de Tecnologia e Telecomunicações de Mato Grosso, Edson Ionarra. E a gente vai conversar hoje sobre cibersegurança, sobre prevenção, uma vez que a gente tem um avanço da tecnologia, a inteligência artificial está aí disponível. E o que a gente viu, Edson, nos últimos tempos, foi uma sofisticação dos golpistas. Se antes a gente tinha uma certa facilidade para entender quando aquilo se tratava de um golpe ou não, hoje, com tantos recursos disponíveis, como o deepfake, a possibilidade de reprodução de voz, isso fica cada vez mais difícil. Como é que tem sido para o setor lidar com medidas que garantam a segurança de quem está exposto? Bom dia.
3: Bom dia, Michele. Bom dia aos ouvintes da Jornal Cultura. Realmente, esse tema realmente está sendo assim, muito colocado em evidência, né? Porque, como você falou, antigamente assim, era muito fácil você descobrir, né, desvios, ameaças, enfim. Hoje, com a inteligência artificial, isso mudou muito. Antigamente a gente tinha o estigma de um hacker, assim, uma pessoa com muito conhecimento, né, encapuzado numa sala fechada, escura, com vários monitores, né, tentando atacar. Hoje não, hoje um hacker é qualquer um. Por quê? Porque dentro desse mundo de IA, as informações, os conhecimentos já estão na IA. Então, tem até serviços na Deep Web, na Dark Web, que vende serviços para ataque. Então, assim, está muito complicado. E é muito difícil ver, né? Você tem uma ideia, só um dado, né? Hoje, anualmente, os desvios de dinheiro, né, roubos, enfim, representa 10,5 trilhões de dólares anuais. Isso, se fosse um país, seria a terceira maior economia do mundo. Isso sem dar tiro, sem violência, sem nada, né? Então, realmente, é uma questão muito crítica hoje.
1: A gente está falando dessa questão da atuação hacker e a gente está vivenciando isso nesse momento com o Tribunal de Justiça de Mato Grosso. Né? A gente está com tudo suspenso depois que o sistema do judiciário foi invadido. E qual é o... o impacto disso? Porque a gente pode ter, por exemplo, pessoas que evitam o judiciário em razão dessa fragilidade?
3: Olha, realmente esse tema é muito sério, mais uma vez falando. E na capa aqui da Jornal Gazeta, a primeira chamada aqui fala assim: hackers no Tribunal de Justiça de Mato Grosso. Né? E sempre o ponto fraco são pessoas. É claro, né? Todas as empresas, o Tribunal de Justiça, os órgãos públicos, eles focam bastante na parte de cibersegurança. Porém, o ponto fraco são pessoas. A pergunta sua, assim, se a pessoa assim, recorre, né, por conta de medo, enfim, de... Isso acontece também, só que isso é um processo inevitável. A parte assim, da tecnologia

0: braço do sistema ou pensando em quem ataca? Ou nas duas coisas,
1: nas,
0: né?
1: Duas coisas. Uhum. Então, existe uma tal de engenharia social que os cibercriminosos usam, né? O que eles precisam para atacar um sistema? Ele precisa de credencial, login e senha, né? Por mais elaborado que seja toda a entrada de acesso aos sistemas, né? Seja duplo fator de autenticação, múltiplo fator de autenticação, se, por exemplo, a pessoa que faz os acessos aos níveis mais gerais, né, do sistema, e ele passa esses dados, às vezes até inconscientemente, ou até mesmo através de phishing. Phishing são aqueles programinhas que a pessoa clica, e aí quando ele clica, seja no celular, no computador, aí tem um programinha que rouba as credenciais, login, senha, duplo fator de autenticação, e é onde os criminosos entram. Então, por conta assim, de, às vezes, engenharia social, às vezes assim, de forma de buscar as informações, né? Com urgência, com escassez, com algumas questões que ativa diretamente o psicológico da pessoa, a pessoa entrega, né?
0: Vai para o lado instintivo.
1: Vai,
0: né?
1: Para o instintivo, né? E aí acaba abrindo brecha para esses criminosos entrarem, né?
0: Edson, você estava falando para a gente desse evento que aconteceu aqui em Cuiabá, e queria que você falasse um pouco sobre o que foi o cerne dessa discussão, né? O que, que vocês trouxeram para o debate e que é preciso estar no radar mesmo de quem está nessa área de tecnologia e telecomunicações.
1: Michele, realmente, de mais ou menos um ano para cá, os eventos da Sucesso são eventos mensais, onde nós chamamos profissionais, né, enfim, de grandes capitais, enfim, de grandes esperanças, e com notório saber, para que façam palestras para os diretores de tecnologia, gerentes de tecnologia de grandes empresas, enfim, de várias empresas, em vários ramos. E aí, essa, de um ano para cá, o foco nosso está sendo justamente como combater o cybercrime. Um trunfo muito importante que todas as pessoas têm que ter é informação. Se você tem informação, você não cai em golpe, né? Então, nossos associados são formados por, como eu falei, diretores de tecnologia, gerentes de tecnologia, coordenadores. Quanto mais informados eles estão, mais preparados eles estão para proteger a empresa. Não só isso, estão também preparados para informar os usuários, informar a população. Então, com a informação, né, com a consciência de que isso existe e como proteger, a gente foca esses eventos para que isso aconteça, né? Quanto mais informação, mais consciência, é um dos fatores que a gente leva a segurança, essas informações para a população, né? Para as empresas.
0: Você falava para a gente do montante de recursos implicados justamente nesses cybercrimes que acontecem, né? Na casa dos trilhões, seria a terceira maior economia do mundo.
1: Sim, se fosse um país, né?
0: Exato. Mas me diz uma coisa, Edson, toda invasão ou toda, toda situação como essa que a gente estava descrevendo antes, a única finalidade é recurso financeiro ou os dados acessados podem ser utilizados para outras questões? E aí, por que eu pergunto isso? Uhum. Nós tivemos recentemente, aqui em Mato Grosso, o anúncio de uma invasão no sistema da Secretaria Estadual de Saúde, em Sim. que todos os dados ali manipulados teriam sido alvo dessa ação hacker, né? Falou-se que houve a recuperação disso, mas depois ficou meio nebulosa essa informação, se recuperou ou não recuperou.
1: Sim.
0: Depois, me parece que houve uma outra ação também envolvendo a Cefaz, né? E agora o Tribunal de Justiça. Então, queria que você explicasse para a gente, né? Quais são as finalidades quando um hacker consegue acessar sistemas como esse, né? Sempre é o lucro financeiro ou existem outras motivações?
1: A motivação inicial é financeira, sempre. Mas depende muito do interesse de cada grupo de atacantes hackers, né? Que, em vias de regra, assim, eles muitas vezes são cooptados por interesses de alguns outros grupos. Por exemplo, né, aqui

0: no jornal, né, de hoje, dia 24, da Gazeta, teve um ataque, né, no Poder Judiciário entre agosto de 2022 até janeiro de 2023, com o objetivo de tentar soltar o Sandro da Silva Rabelo, o Sandro Louco. Né? Então, esse ataque foi direcionado para tentar soltar esse...
1: Que é uma grande liderança de uma facção criminosa que está aqui preso já tem algum tempo.
0: Exatamente.
1: Né?
0: Então, assim, existem N motivações, né? Agora, por meio do cybercrime, eles conseguem isso de uma forma mais fácil, digamos assim, né?
1: As facções têm migrado para esse setor também, Edson, porque de alguma maneira elas não precisam estar na rua, elas não precisam estar abordando diretamente o cidadão e pode ser uma forma de lucrar também?
0: Sem dúvida nenhuma. E muito impulsionado pela inteligência artificial, né? Como disse no começo, antigamente o estigma de um hacker era um rapaz encapuzado, uma sala escura, fechada, cheia de computadores.
1: Que precisou estudar bastante.
0: Precisou estudar bastante. Hoje não. Hoje um menino de 15 anos consegue fazer ataque. Imagina as facções, né? Que já estão infiltradas, enfim, em vários lugares, né?
1: Uhum.
0: E tem pessoas já especializadas nisso. E, enfim, cooptam outras pessoas. Então, tem várias técnicas, né, de invasão.
1: Você falava pra gente do phishing, né?
0: Sim.
1: Que é uma forma de conseguir esse login, essa senha.
0: Uhum.
1: Como é que isso se apresenta? Como é que a gente acaba, de alguma maneira, colaborando nesse phishing? Né? Ele tem uma característica para que o ouvinte da cultura também se atente, caso chegue alguma coisa no e-mail, no celular, enfim. Não sei como é que funciona, por isso que eu estou lhe perguntando.
0: Não, phishing é uma das técnicas que os bandidos usam para tentar buscar as informações da pessoa. Então, phishing é pescaria, né?
1: Uhum.
0: Então, como que isso se dá? Se dá através de alguma mensagem do e-mail, ou se não, alguma mensagem que vem, SMS, WhatsApp, né? Que tem sempre um senso de alguma vantagem que a pessoa possa ter. Por exemplo, você ganhou um carro, né? Clique aqui para você saber mais de como... Ou se não, dia das mães, dias comemorativos, isso é muito comum acontecer. Quando você clica, automaticamente já entra um malware dentro do seu celular ou computador, aonde esse malware ele começa a trabalhar buscando todas as informações que você tem, né? Tentando pegar as credenciais. É assim que funciona o phishing. Existem outras formas também, né, para que eles consigam essas informações. Por isso que sempre falo assim que o ponto fraco são pessoas. Então, assim, tem a questão da vantagem, tem a questão da urgência. Olha, você tem que clicar agora para você obter
1: essa. Não perca,
0: não,
1: né?
0: Perca, né? Então, é assim que normalmente acontece com o phishing, né?
1: E qual deve ser a nossa postura? Porque acredito que cada cidadão, ele também precisa desenvolver uma conduta que
0: Exato.
1: Dificulte essa ação dos cybercriminosos, né?
0: Exatamente.
1: Então, o que a gente pode fazer, Edson? O que está disponível? Que tipo de comportamento a gente tem que ter para dificultar essas ações?
0: Perfeito, Michele. Você falou uma coisa correta. Comportamento. Né? Isso é muito da parte psicológica do ser humano, né? Então, eu fiz aqui uma listinha aqui, só para te falar, né? O que o cidadão pode fazer para tentar conter esses ataques ou ser enganado, ser roubado. Com essas questões da deepfake, né, como você mencionou no começo, que é a pessoa passar por outra, né, seja pela voz, seja pela imagem. Então, assim, nunca atender chamada com número desconhecido. Nunca. Porque muitas vezes você atende e o objetivo é pegar a sua voz para futuramente abrir uma conta no seu nome e assim por diante. Ou senão fazer algum outro golpe com a sua voz, se passando por você, né, para um outro ataque. Estabelecer uma palavra aleatória, né, de reconhecimento mútuo para identificar a pessoa conhecida. Por exemplo, alguém está ligando, seu filho está ligando e... Na verdade, não. Alguém está ligando dizendo que seu filho foi sequestrado. E aí você fala com seu filho, né, no momento que o bandido fala assim, não, fala aqui com seu filho. E aí então você já estabeleceu previamente uma palavra que se a pessoa fala essa palavra, então realmente é ele. Se não falar, então... Já sabe que é
1: não
0: golpe.
1: É, exato.
0: Não é. Né? Isso é bastante interessante aqui. É, não clicar em nenhum link de promoção com senso de importância, urgência ou escassez. Né? É, nem em link de órgãos públicos. Olha, você está devendo para a Receita Federal, X, né? Então você tem que clicar aqui para regularizar. Nunca faça isso, porque os órgãos públicos não pedem esse tipo de coisa. Né? Bancos também, né? Nunca clicar em bancos. Então, outra coisa. Nunca escanear QR Code, que você não tem certeza da origem dele. O que acontece muitas vezes? Você vai fazer um pagamento, né? Só que o bandido já colocou um outro QR Code em cima. Aí você deve estar pagando não para o estabelecimento, você está pagando para o bandido, né? Então, e outro, sempre você está em estado de alerta. Então, desconfiar sempre. Então, nesse mundo que nós vivemos digital, tem muitas facilidades, ótimo, mas tem muitas ameaças. Então, como você falou, como mudar o comportamento? Nesse mundo hoje, está em estado de alerta, sempre, e sempre desconfie.
1: A gente tem faixas da população que são mais vulneráveis, Edson, porque a gente sempre pensa muito nos idosos, né? Mas é isso mesmo? Ou os jovens, pela inserção, também estão muito suscetíveis?
0: Também. No caso dos idosos, é porque realmente não tem muita familiaridade com tecnologia, né? Uhum. Por isso, da questão de informação, né? Sempre conscientizando sobre esses perigos, isso é importante. E, digamos assim, caem mais fácil pela dificuldade que tem com tecnologia. Os jovens, já pela ansiedade, querem tudo para ontem, acha que, né, tudo é confiável, vai clicando onde não deveria, tudo mais. Isso, então, pega todo mundo, na verdade, né?
1: Exato. Você falava pra gente sobre atender ligações, porque as pessoas podem capturar a nossa voz para golpes. Uhum. Como é que fica a rede social nisso, então, né? Porque a gente tem um rio de imagens, de vídeos, né? De fotos, de som da nossa voz mesmo, ainda mais se a rede social é aberta. Sim. É um campo cheio de conteúdo para ser absorvido.
0: Exatamente. Da mesma forma que toda essa transformação digital que temos hoje adveio das informações que todas as pessoas colocaram nas redes sociais, isso, por um outro lado, é também um ponto negativo, né, para nós mesmos, para a segurança. Então, qualquer bandido hoje consegue ver quem publica, onde está, né, o que tem, os bens que tem, com quem, a família dele e tudo mais. Então, uma dica de quem gosta de postar muitas coisas, né, para ter, enfim,
1: engajamento,
0: é assim: a pessoa está viajando, ele tira a foto e manda. Não manda na hora. Espera. Espera um dia. Espera voltar. Depois publica. Não publica na hora, porque fala assim: olha, a pessoa não está em casa.
1: Não precisa ser em tempo real, né?
0: Não precisa ser em tempo real. Então, alguns cuidados pequenos que a pessoa tem que estar consciente, sabendo que isso existe, para que evite, já que ele não vai deixar de usar a rede social, né? Então, tem algumas coisinhas que a pessoa tem que ajustando, né?
1: Edson, não posso deixar de te perguntar isso, porque a gente está na reta final da campanha eleitoral, sim, primeiro turno. A gente viu a Justiça Eleitoral falar bastante sobre a preocupação do uso da inteligência artificial. A gente já viu o impacto que isso teve em eleições fora do Brasil, né? Na manipulação do voto do eleitor. Então, o que que a gente deve estar atento nesse momento?
0: Então, a nossa atenção tem que ser exatamente por fontes confiáveis, né? Como a gente estava comentando aqui, né? Sobre a Gazeta aqui, que traz informações muito pesquisadas, enfim. Então, sim, sempre procurar informações confiáveis. Hoje é muito fácil você colocar nas redes sociais, no WhatsApp, qualquer informação. E aí coloca fontes duvidosas, né? Então, a pesquisa é sempre muito importante. Vai na fonte. Não pegue sempre a primeira notícia que você vê, né, nas redes sociais, no WhatsApp ou outros meios de comunicação digital. Sempre vai buscar fonte. E dessa forma você consegue diminuir um pouco essas questões. Porque, mais uma vez, com a inteligência artificial, quer dizer, antes, né, um pouquinho antes, você percebia que aquilo era fake. Você conseguia perceber...
1: Tinha uma facilidade
0: tinha
1: maior.
0: Tinha facilidade.
1: Né?
0: Você via que a pessoa não era pessoa, a voz ficava cortada, às vezes metalizada. Hoje não, é perfeito. Então, se dificilmente você consegue falar, a pessoa não é pessoa, difícil. Então, a questão é buscar informações confiáveis, em fontes confiáveis, né?
1: Edson, muitíssimo obrigada pelas informações aqui no Jornal da Cultura. Deixo o microfone à disposição caso você queira trazer mais algum esclarecimento ou orientação.
0: Perfeito. Bom, eu que agradeço, né, essa entrevista. É, como eu disse, a arma que nós temos é sempre a informação, sempre a conscientização de que esse mundo maravilhoso digital é excelente, né? Facilitou muito a nossa vida, né? Mas tem esse outro lado. E aí nós, da Sucesso Mato Grosso, que já tem 41 anos em Mato Grosso, e a Sucesso Nacional 61 anos, exatamente trabalha para que possamos ter avanços tecnológicos, só que com todas as proteções necessárias, né? 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
1: Tá joia. Esse foi Edson Ionarra, que esteve conosco aqui nessa manhã de quinta-feira. Ele é presidente da Sociedade dos Usuários de Tecnologia e Telecomunicações de Mato Grosso, a Sucesso MT. Agora são 8 horas 36 minutos, intervalo, a gente volta já já.
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1: 8:40, a gente está de volta com o Jornal da Cultura e a gente vai para o nosso giro no noticiário local. O Renato me pediu, Renato, nosso ouvinte, muito obrigada pela participação, Renato, pediu que a gente falasse sobre um episódio envolvendo a iluminação em condomínios. Ontem o prefeito Abílio Brunini fez uma coletiva de imprensa para falar a respeito disso, porque a Prefeitura de Cuiabá instaurou uma auditoria por meio da Controladoria Geral do município para apurar pagamentos irregulares de iluminação em vias internas de condomínios fechados nos últimos 5 anos. Os valores apurados serão encaminhados ao Ministério Público para buscar o ressarcimento aos cofres públicos e a administração reitera que não há qualquer criação ou cobrança de nova taxa para a população. Nessa coletiva realizada na quarta-feira, o prefeito Abílio Brunini explicou que a medida cumpre estritamente a legislação federal e municipal, que proíbe o uso do dinheiro público para manutenção de áreas privadas. A irregularidade foi descoberta durante um trabalho técnico da empresa cuiabana de limpeza urbana, Limpurb, para substituição de lâmpadas antigas por tecnologia LED. Durante o mapeamento dos pontos, os técnicos constataram que a iluminação de vias internas de condomínios fechados estava sendo faturada para o município. A prática fere o artigo 189 da Resolução 1000 de 2021 da ANEEL, Agência Nacional de Energia Elétrica, que veda expressamente o enquadramento de vias internas de condomínio na classe de iluminação pública. O município ressalta que a relação de fornecimento de energia elétrica dentro dessas propriedades é exclusiva entre a concessionária Energisa e os próprios condomínios. A prefeitura cabe apenas exigir da concessionária a devolução dos recursos pagos indevidamente ao longo dos últimos 5 anos. Durante o levantamento, a equipe técnica também identificou inconsistências em documentos apresentados no passado para autorizar as cobranças, incluindo suspeita de falsificação da assinatura de gestores. Todo o material auditado pela Controladoria será enviado ao Ministério Público Estadual para que adote as providências cabíveis e garanta o retorno do dinheiro aos cofres públicos. E a gente tem aí uma fala do prefeito Abílio Brunini sobre essa situação, a fala 7. Amaral, vamos rodar aí, por favor.
2: Então, como ela já sabe que está ilegal, ela começou já a notificar os condomínios para que os condomínios já comecem a preparar.
3: Como que você descobriu isso?
2: Cara, isso foi uma equipe técnica da Limpurb que foi fazer uma atualização do mapa de pontos, porque a Energisa está cobrando os pontos de iluminação da gente errado. Como que a gente foi identificar isso? A gente está trocando muita lâmpada LED. Já trocamos mais de 5 mil lâmpadas LED no município de Cuiabá para baixar o custo da iluminação pública. E nessa troca de lâmpada, a iluminação normal tem um preço e a lâmpada LED é muito mais barata. E é cobrado por ponto. E aí a gente foi discutir os pontos que foram substituídos. E aí o técnico que está fazendo essa análise, ele identificou que havia contagem da Energisa nos pontos dentro de condomínio fechado. Aí o técnico falou, opa, esses pontos não podem ser contabilizados dentro da cobrança. E aí começou a discussão. Ele questionou a Energisa. Aí a Energisa trouxe uma série de papéis comprovando que a prefeitura tinha dado o aceite disso. E num desses papéis era um documento falso, que tinha uma assinatura não feita pelo Velaton. Pegaram, escanearam uma assinatura do Velaton, imprimiram no papel falando que ele tinha dado aceite. Sem protocolo. Não, a gente está apurando tudo isso.
3: Mas isso por parte da Energisa, prefeito?
2: A Energisa nos trouxe um documento e esse documento ele não foi produzido pela Prefeitura de Cuiabá, não foi produzido pela Secretaria da Limpurb e não foi assinado pelo Velaton. Mas tinha a impressão da assinatura do Velaton. Aí a empresa, a Energisa, está falando que quem entregou esse documento lá foi a construtora.

0: é, não é assim que funciona.
1: Basicamente, todo ano tinha que fazer essa atualização desse documento, prefeito?
0: Não. É, esse documento, apesar de ilícito, todos eles...
2: Então tá aí o prefeito Abílio Brunini explicando essa situação que foi constatada e que agora a prefeitura toma medidas para poder ressarcir os cofres públicos em razão disso, porque esse pagamento deve ser feito pelo condomínio direto à concessionária de energia. A prefeitura não é responsável pela iluminação dentro dos condomínios. Por isso ele diz que não há criação de uma nova taxa nem nada do gênero, né? O que havia ali era uma irregularidade. Antes da gente continuar com o nosso giro local, vamos para o Visão Imobiliária. Roberto Souza traz informações para a gente nessa manhã de quinta-feira. Bom dia, Roberto.
3: Bom dia, Michele. No Visão Imobiliária de hoje, eu quero fazer outra pergunta para vocês. Comprar ou alugar um imóvel? Qual faz mais sentido? É uma dúvida comum, né? E existe uma resposta que eu considero importante. Não tem regra dizendo que comprar é sempre melhor do que alugar. A decisão depende muito do momento de vida, dos objetivos e da capacidade financeira de cada pessoa. E aí a gente começa pelo aluguel. Vamos analisar melhor isso. Alugar pode fazer bastante sentido para quem precisa de mobilidade, está passando por uma fase de mudança profissional ou ainda não sabe quanto tempo pretende permanecer naquela região ou naquela cidade. Você vai pagar pelo direito de usar aquele imóvel sem assumir custo e responsabilidade do proprietário. Mas tem um outro lado. Se você já sabe que pretende permanecer muitos anos no mesmo lugar, tem estabilidade financeira, encontrou um imóvel que atende às suas necessidades, e aí a compra começa a fazer sentido. Porque aí, nesse caso, parte do dinheiro que seria destinado ao aluguel pode estar sendo direcionado para adquirir um patrimônio, né? Mas comprar um imóvel também tem custo. Tem documento, imposto, manutenção, condomínio, eventuais juros de financiamento e outros gastos que precisam entrar na conta. Então, por isso, comparar apenas o valor do aluguel com o valor da parcela vai te levar a uma conclusão errada. Uma parcela de 5 mil não significa necessariamente que comprar seja melhor do que pagar 5 mil de aluguel. É preciso olhar o negócio como um todo. E existe ainda mais uma questão. Por quanto tempo você pretende permanecer nesse imóvel? Se for apenas 2 ou 3 anos, talvez seja necessário analisar com bastante cuidado os custos envolvidos na compra. Agora, se você pretende permanecer muitos anos, aí a lógica é diferente. Então, talvez a pergunta mais importante não seja comprar ou alugar, mas sim o que mais faz sentido para o meu momento de vida e para o meu planejamento financeiro. Aluguel oferece flexibilidade, a compra constrói patrimônio. Cada escolha tem custo, vantagens, consequências, e uma boa decisão vai começar quando você deixa de procurar uma resposta pronta e começa a analisar a sua própria realidade. Imóvel não é apenas uma questão de preço, é uma decisão que vai envolver tempo, dinheiro, segurança e projeto de vida. Então, Michele, semana que vem a gente fala agora das vantagens de comprar. Então, deixa aqui uma feliz quinta-feira e até semana que vem.
2: Se você tem dúvidas sobre o mercado imobiliário, aproveite, mande a sua pergunta aqui para o Jornal da Cultura que o Roberto Souza responde no nosso WhatsApp 99987-2339. Continuando o nosso giro local, vamos para uma fala do presidente do Novo em Mato Grosso, Rafael Iacovacci, porque houve rumores aí de rompimento por falta de repasses para a campanha de candidatos. E aí, integrantes do Novo queriam desfazer o apoio ao Wellington Fagundes nessa corrida ao Palácio Paiaguás. E é sobre isso que Rafael Iacovacci fala nesse áudio que você escuta agora.
4: É, o que houveram foram... gráfico, Santinhos, uma coisa com falha, erro, que pudesse ter que voltar, e questão dos prazos. Tá? Eu até entendo o lado dos candidatos, que é natural. Nós vimos aí outros partidos, né? O próprio PSDB, a Nacional simplesmente não deu um centavo e fica por isso mesmo. Outros partidos de concorrentes aí também com a mesma dificuldade. O que me chama e que está estranho nessas eleições. Como que está sendo feita a estratégia. Eu acho que ela está muito fria, e só que está fria para todos. Então, eu sempre falo para os candidatos, olha, está complicado, está, mas a gente ainda está conseguindo fazer muito aquém do que os outros estão proporcionando. Na verdade, você não consegue agradar 100%. Quando eu falo uma minoria, é uma minoria mesmo, que ficaram mais inflamados por certas situações, né? Principalmente a pessoa que está mais distante da gente aqui, às vezes não se sente tão amparada e bate o desespero, normal para você. Então, essas pessoas que ensejaram a falar assim, Rafael, a gente precisa, de fato, sentar para conversar. Então, tem um lado bom e um lado ruim das coisas. O lado bom é que foi até interessante de ter se reunido, porque na hora da eleição está cada um para o seu canto, né? Principalmente o Novo, que está espalhado no Mato Grosso inteiro, não estamos aqui só na Baixada. Nós estamos com 25 candidatos. Então, essa reunião, de certa forma, serviu para a gente começar a conversar mais, ver o que, que alguns candidatos têm dado certo, onde não deu certo, e nós estamos conseguindo solucionar mais situações. Mas houve, de fato, algum ruído, sim, no começo, mas que rapidamente a gente tem que... É dever nosso, né, Carlos? A gente tem que dar transparência ao nosso candidato, que é filiado ao nosso partido, todas as informações necessárias. Agora, claro, a gente não consegue avalizar terceiros. Nós tivemos alguns imprevistos, mas a gente tentou contornar da melhor forma.
2: Então tá aí, realmente houve uma insatisfação por parte dos candidatos do Novo, foi confirmado pelo presidente estadual do partido, Rafael, por conta dessa questão de investimentos, de recursos, né, para insumos de campanha. Houve ali uma nota assinada por esses candidatos pedindo para rever essa coligação com Wellington Fagundes. É bom lembrar que o Novo está na vice de Wellington com o Reinaldo, conhecido como Rei do Porco. E agora, pelo que fala o presidente do Novo, essas insatisfações foram de alguma maneira ajustadas e toca a campanha. Mas é mais um percalço para Wellington Fagundes nessa disputa ao governo de Mato Grosso. O ex-prefeito Emanuel Pinheiro postou um vídeo nas redes sociais falando sobre uma decisão que tomaram em relação à ex-primeira-dama Márcia Pinheiro. Ela sofreu um AVC há cerca de 2 semanas, recebe cuidados médicos, estava recebendo cuidados médicos aqui em Cuiabá, e agora a família decidiu buscar atendimento em São Paulo, e Emanuel Pinheiro explica.
5: Olá, minha gente, passando por aqui mais uma vez para agradecer as orações e milhares de manifestações de carinho, de solidariedade, de força e de fé pelo pronto restabelecimento da saúde da nossa querida Márcia. E também comunicar a vocês que, por uma decisão da família, Márcia está sendo transferida agora pela manhã para São Paulo para dar sequência ao seu tratamento. A primeira etapa foi muito bem atendida e foi muito bem cumprida aqui em Cuiabá. Agora, seguimos com o tratamento na capital do estado de São Paulo.
6: Queremos agradecer, porque durante o dia todo, as pessoas que encontramos, as pessoas que nos ligam, sempre muito preocupadas, querendo saber do estado de saúde da minha mãe. Então, a primeira etapa, como meu pai disse, cumprida, a segunda etapa agora avançando, uma vitória a cada dia, um dia de cada vez. Se Deus quiser, logo, logo sairemos vitoriosos com essa corrente de amor e carinho que tem contagiado toda a nossa família. A gente agradece muito do fundo do coração, com um beijo muito especial para todos que estão rezando, estão sofrendo também conosco nesse momento de tanta angústia, mas que, se Deus quiser, vamos vencer e seremos vitoriosos com o restabelecimento da saúde da minha mãe.
5: Deus abençoe a todos vocês.
2: Então tá aí a decisão da família de buscar esse atendimento em São Paulo para a ex-primeira-dama Márcia Pinheiro, que tenha plena recuperação, que esteja de volta com a família o mais breve possível. Todos torcemos pela recuperação de Márcia Pinheiro. O senador e candidato à reeleição, Carlos Fávaro, reagiu ao áudio vazado atribuído ao deputado federal candidato José Medeiros, que também disputa uma vaga ao Senado, com declarações sobre os seus próprios eleitores. Vamos ver o que disse Fávaro.
7: Ministro, como é que o senhor viu aí os recentes áudios vazados do Medeiros? Uma que diz que os eleitores dele, ele revela que bebem detergentes e que votam para alienígenas. Algo nesse sentido. O que o senhor fala aí dessa avaliação do Medeiros com relação aos seus eleitores?
8: Olha, é bom que a campanha eleitoral seja o momento das pessoas falarem o que pensam. Ele falou realmente o que pensa. Ele falou, inclusive, que é seletivo, que só tem um ministro do Supremo Corte que ele quer caçar, que é só Alexandre de Moraes. Eu não. Eu não tenho ministro de estimação. Todo aquele que cometeu ilegalidade deve sofrer o processo de impeachment. Esse é o meu posicionamento. Eu não fico bancando o paladino da moral. Eu não fico bancando o justiceiro. Mas o que é certo, é certo. Eu fui um dos primeiros candidatos ao Senado que me posicionei quando começou essa história ficar às claras dos escândalos que estão ocorrendo na Suprema Corte Brasileira. Eu me posicionei naquele dia, no dia que começou a aparecer, que era momento do ministro Alexandre de Moraes se afastar do cargo, tirar a toga e apresentar sua defesa. Se não o fizesse, o Senado começa o processo de impeachment. O desdobramento disso é que nós já descobrimos 5 ministros envolvidos. E tomara que fique por aqui, mas que todos sejam investigados, com amplo direito de defesa, mas todos. Eu não tenho nenhum ministro de estimação. Todos e todo brasileiro, ministro, não ministro, todo cidadão, tem que cumprir a Constituição e cumprir as leis. Eu defendo também que a gente possa fazer uma reforma no Poder Judiciário, para garantir a estabilidade jurídica, para que o Brasil possa continuar crescendo. A tão sonhada estabilidade jurídica está em xeque.
2: E esse assunto também repercutiu com o candidato ao Senado por Mato Grosso, Beni Godoy, que é do Agir. Ele usou as redes sociais nessa quarta-feira para rebater os áudios vazados do deputado federal e também candidato ao Senado, José Medeiros. Vamos ouvir o que disse Beni Godoy.
9: O deputado José Medeiros nunca me enganou.
10: Ah, outra coisa. Uma coisa que eu não tenho feito. Por exemplo, eu não ataco o STF, viu, Chico? Meu Marte aqui tinha feito o negócio, falei, olha, quero que corte tudo. Eu não leio um texto para gravação que tenha qualquer coisa mencionando a STF. Falei, se vocês pedirem para eu esculhambar com Alexandre de Moraes, pode me ligar até no meio da noite que eu faço isso. Mas não me peça para falar de outros ministros e tal. Você sabe que o meu eleitor é aquele eleitor que ora para alienígena e bebe detergente, né? Esse eleitor, Chico...
9: Esses áudios vazados só servem apenas para comprovar aquilo que eu já falei há muito tempo, desde 2021. Zé Medeiros veio aqui na época que Bolsonaro estava sendo massacrado dentro do município, nas eleições de 2020, e apoiou o Rony Condão. Diante de tudo isso, observando o que aconteceu com a direita de Mato Grosso que está na mão do sistema, Zé Medeiros é pior do que um petista. Zé Medeiros, nesses áudios vazados, zomba de senhoras com bíblias na mão, lá em Brasília, e senhoras e senhores de idosos que estão presos, onde muitos estão exilados, muitos estão com contas bloqueadas, muitos estão foragidos, sem dever nada. Sem contar que o nosso presidente Bolsonaro está preso, devidamente por falsidade do próprio Zé Medeiros. Zé Medeiros é pior do que o Adélio Bispo, que deu uma facada em Bolsonaro. 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
2: Então tá aí o áudio do Medeiros repercutindo dentro da própria direita, né? De quem se coloca como direita, que é o Beni Godoy. A candidata ao Senado, Margarete Busetti, afirmou que está se sentindo uma extraterrestre nas eleições desse ano. Em vídeo, ela criticou o que chamou de circo. Vale tudo para ganhar falsidade e facada nas costas. Vamos ouvir o que disse Margarete Busetti nesse desabafo.
11: Tem gente que ora para alienígena. E, desde o começo dessa campanha, eu estou me sentindo uma verdadeira extraterrestre nestas eleições. Isso mesmo. Eu me sinto uma ET toda vez que eu vejo o circo que é isto aqui. Todo esse vale tudo para ganhar, todos os personagens que são criados, tanta falsidade, tanta facada nas costas, um verdadeiro desprezo pelo eleitor. Eu me sinto uma ET quando vejo mulheres sendo usadas como estepes na campanha, apenas para servirem de enfeites, para ficar bonito no discurso. Eu me sinto uma ET quando eu vejo que os políticos que deveriam estar preocupados com a política estão mais preocupados com a eleição. Eu preciso confessar para você. Cada dia que passa, eu me sinto mais longe disso. Eu fui senadora. Eu sei o que é política. Política é trabalho, é sentar, é conversar, é cuidar. Cheguei a perder voo e travar a pauta de todo mundo para aprovar leis para cuidar das mulheres e das crianças. Política é isso. Política para mim é cuidar da vida das pessoas. Eu fui senadora e entre todos os candidatos que mais aprovou leis para cuidar das pessoas. Ninguém produziu tanto, mas todo mundo fez muito discurso. Estavam mais preocupados com a eleição do que com a política. E é por isso que eu me sinto uma ET, porque eu vejo que a eleição está fazendo a gente esquecer da política. A eleição é para ganhar, política é para cuidar.
2: Então tá aí o desabafo feito por Margarete Busetti nas redes sociais nessa semana, né? Depois de todos esses acontecimentos recentes aqui em Mato Grosso. E com esse áudio a gente chega ao fim de mais uma edição do Jornal da Cultura. Eu agradeço a você que ficou sintonizado aqui na 90.7, nos fazendo companhia nesse momento em que a gente traz informações para você. Amanhã, a partir das 7 da manhã, a gente está de volta. Que possamos nos encontrar novamente, que você esteja aqui na sintonia para passar esse tempinho da manhã com a gente. Muito, muito, muito obrigada por essa presença, né? E para encerrar o programa de hoje, a gente atende o pedido da nossa ouvinte Ivone Souza e traz Bichos Escrotos. Até amanhã.

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3: Bom dia, Cuiabá, bom dia, VG, bom dia, Mato Grosso maravilhoso, 10 horas e 6 minutos, quinta-feira, 24 de setembro de 2026. Seja bem-vinda, Cuiabá.

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2: Coordenação Leno Franza, programação do Beto Silva, direção geral Dorileu Leal. Temperatura 31 graus, umidade relativa do ar 56%. Eu sou Mila Rizzi, vou estar na sua companhia até as 2 da tarde. Vamos com Nova Manhã até o meio-dia e, claro, depois com os clássicos da cultura para deixar sua tarde de quinta-feira muito mais gostosa. E que Deus abençoe a nossa quinta-feira. Olha, em 1987, os Pet Shop Boys pegaram a melancólica balada country e a transformaram em um hino eletrônico definitivo, gravada por artistas como a Brenda Lee, Elvis e Willie Nelson. A canção ganhou uma roupagem eletrônica enérgica e inovadora, que alcançou o topo das paradas de sucesso, inclusive o cobiçado primeiro lugar no Reino Unido. Always on my mind, provando que o arrependimento também pode nos fazer dançar. Então, bora dançar e aproveitar a quinta-feira. 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

0: transferência das crianças e bebês já internados ou comprovar a regularização da escala médica. E segundo o Conselho, a decisão foi tomada após a fiscalização realizada em 15 de setembro, constatar que problemas identificados e uma inspeção anterior realizada em agosto continuavam sem solução. Pois é, não é só a falta de água, né? Na ocasião, o hospital havia recebido prazo de 5 dias para adotar as medidas necessárias. O CRMMT informou ainda que a interdição tem caráter preventivo e busca garantir as condições adequadas e as seguras de atendimento. A medida não implica desassistência aos pacientes internados, que devem ter a continuidade do atendimento assegurado pelo município, inclusive com transferência, caso seja necessária. A interdição permanecerá em vigor até que sejam comprovadas as condições necessárias para o funcionamento seguro da unidade. Redação, Thalita Rocha.
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0: 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Fala a verdade.
1: É verdade.
2: Chega uma hora que você cansa, né? 10h26, bom dia pra você. Então, bora ouvir música, porque música faz bem pra alma e faz.

10h43, o Rod Stewart, Infatuation, música de 84, presente de um beija-flor com Nat Roots, 8000 Miles com a Vanessa Carlton. Rapidíssimo intervalo, a gente volta já.

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6: 10h48, bom dia pra você que tá na sintonia da melhor de Cuiabá, Cultura FM 90.7. Tá chegando o flash do

Flash do ouvinte de hoje vai atender o Júlio do bairro Bosque da Saúde. Abraço carinhoso aí para todo o pessoal do Bosque da Saúde na Sintonia da Cultura FM. Prazer enorme estar junto com você. Mandou muito bem, Júlio. Vamos curtir a banda britânica Asia. A abertura de Only Time Will Tell é considerada uma das introduções mais marcantes e icônicas do rock dos anos 80. Simplesmente fantástica. Não vou nem falar na intro pra você curtir esse som. Aumenta o som aí, porque olha, não tem pra ninguém. Somente o tempo vai dizer. Only Time Will Tell. O tempo sempre revela a verdade, não é verdade? Então bora lá!

0: Que viagem maravilhosa, a cultura é assim, né? É música o dia inteiro, música boa, com a sua participação pelo WhatsApp 999872339. Peça a sua música, é sempre aquele prazer enorme atender você. Vem aí daqui a pouquinho o horário eleitoral obrigatório e a gente volta em 25 minutos. Mas antes, dá pra você curtir outra. Depois de Asia, olha o que, que vem aqui, hein?
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0: Glenn Frey, You Belong to the City. Essa aqui é de 85. Que fantástica também. Bom dia pra você, viu?

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1: A Prefeitura de Cuiabá colocou em operação a linha circular C03, criada para atender moradores do Jardim Jockey Clube, Jardim dos Pinheiros e Residencial Chapada da Mantiqueira, no bairro Vista Alegre. A linha começa a circular a partir das 6 da manhã, ligando Vista Alegre ao PSF do Jockey Clube, e o trajeto terá 12 pontos de parada, sendo que 6 já possuem abrigos e outros 6 receberão novas estruturas posteriormente, para oferecer mais comodidade e proteção aos passageiros durante a espera pelo transporte. A mudança beneficia moradores dessas regiões que enfrentavam dificuldades para chegar aos pontos de ônibus. Em alguns trechos, os usuários precisavam percorrer mais de 1 quilômetro até o ponto mais próximo. A linha C03 também permite integração com outras linhas na rodovia Palmiro Paes de Barros e Avenida Fernando Correia da Costa. Redação, Thalita Rocha.
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0: 11h41, bom dia pra você, Deus apareça na televisão, Kid de Abelha, Stick With You com a Pussycat Dolls. 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
14: 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E a hora certa na Cultura FM. 11h44, bom dia pra você.

The Police, Evil Little Things She Does Is Magic, música de 81, o Astronauta de Mármore com Nenhum de Nós. 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Preparado? 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
3: Meio-dia e quatro, excelente tarde dessa quinta-feira, 24 de setembro de...

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2: Eu sou Mila Riz e nós vamos juntos até as duas. Coordenação, Leno Franza, programação, Beto Silva, direção geral, Dorileu Leal. Tá indo almoçar, tá no trânsito, tá em casa, curtindo a programação da Cultura FM. Uma tarde maravilhosa e abençoada para você. Temperatura 33 graus, umidade relativa do ar 53%. Vamos abrir os clássicos de hoje com Make a Lover and Nothing at All, que é uma das maiores e mais dramáticas baladas da história da música. Ela foi lançada pelo duo Air Supply em 1983. E ela se tornou um hino atemporal sobre a força inexplicável do amor. Ele faz assim uma lista das suas habilidades frias e lógicas, e ele sabe exatamente como mentir, planejar, jogar e como manipular as regras do mundo. Pois é, ele sabe tudo, né? Menos como esquecer e como fazer o amor surgir do nada. Há quem saiba arquitetar planos, né? Prever o futuro e dominar a lógica das coisas. E há quem, com um simples olhar, consegue a maioria das proezas. Fazer o amor surgir do absoluto nada. Making love or nothing at all.

0: Meio-dia e 21, Everything I Own, Brad, espanhola Flávia Venturini, It's a Heartache com a Bonnie Tyler. Ancelotti confirma titulares da seleção contra a Austrália.
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0: 7 remanescentes da Copa, 2 estreantes e 2 velhos conhecidos. Foi desta maneira que Carlo Ancelotti montou o time titular do Brasil.

0: marcado já contra a Índia em jogo inédito entre as duas seleções no dia 3 de outubro na cidade de Calcutá. Redação Thalita Rocha.
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1: Já estamos de volta com os clássicos, meio-dia 26. A Just One Stop é o maior sucesso da carreira do cantor canadense Dino Vanelli, lançada em 78 do aclamado álbum Brother to Brother. A música rendeu a Dino uma indicação ao Grammy de melhor performance vocal pop masculina e alcançou o topo das paradas na época. O famoso refrão é um apelo desesperado. Eu só quero parar e te dizer o que sinto por você, querida. Eu nunca quero viver sem você. Pois é, né? O mundo lá fora corre rápido demais e a gente acaba se perdendo na rotina. Mas hoje eu só queria parar o tempo por um segundo e te dizer o quanto você é essencial para mim. Sem você, os meus dias simplesmente não ficam certos. Boa tarde para você, Cultura.

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Jazz de volta com os clássicos, meio-dia 45. It's Gonna Take a Miracle é uma daquelas baladas cheias de alma e emoção que atravessaram gerações. E embora tenha sido gravada originalmente pelo grupo de R&B The Roylets em 65, a versão mais famosa e aclamada do mundo inteiro é a de Dennis Williams, lançada em 1982. A música descreve a dor profunda e o desamparo logo após o fim inesperado de um grande amor. Ela admite que não conseguiu ver o parceiro se distanciando. É, pois é, né? Ela diz assim que vai ser preciso um milagre para me fazer amar de novo, porque eu sou completamente louca por você. Que é isso, hein? Aí sim.

Essa balada é de uma elegância e com esse vocal do Michael McDonald, hein? Ficou perfeita, né? I Keep Forgetting, música de 82. Não Diga Nada com Prince e também Captain Antennial, Do That To Me One More Time. A gente vai por um rápido intervalo, voltamos já já no site.

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Mais 5, excelente tarde dessa quinta-feira, 24 de setembro de 2026. Eu sou Mila Riz e tô junto com você até as 2. Bora pra segunda hora dos clássicos. Vamos abrir com Lia, que é uma das baladas mais refinadas, melódicas e intimistas da banda americana Toto, lançada em 1986 do álbum Fahrenheit. Esse álbum marcou a estreia de Joseph Williams, o vocalista principal da banda. Lia foi lançada em 86 e esse álbum com certeza foi um álbum maravilhoso, né? E essa música, uma das baladas mais íntimas e cultuadas da banda americana Toto, composta pelo tecladista Steve Porcaro e interpretada com extrema suavidade por Joseph. A faixa é uma obra-prima de sofisticação musical, adornada pelo saxofone refinado de Davis Zamborn e também pelas percussões precisas do brasileiro Paulinho da Costa, uma canção que flutua entre o pop e o jazz para traduzir com doçura e melancolia as incertezas e a entrega total de um amor verdadeiro. Bora viajar, viajar! É uma delícia, em boa companhia, então. Ah, com certeza, né? Tudo fica perfeito. Excelente tarde para você. 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

0: 1h22, Sailing Christopher Cross, Caminhos de Sol com a Zizi Posse, I Always Love You com Whitney Houston. STF iguala licença maternidade de mães biológicas e adotivas.
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0: O STF decidiu por unanimidade igualar os direitos de licença maternidade para mães biológicas e adotivas, garantindo um afastamento remunerado de 120 dias com possibilidade de prorrogação por mais 60. O julgamento

0: as relações de trabalho da iniciativa privada quanto para servidoras públicas submetidas a regime estatutário. A decisão vale para licenças futuras e também para as que já estão em andamento, mas não afeta períodos de afastamento já encerrados. Redação Thalita Rocha.
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16: 1:27.

Já estamos de volta com os clássicos da cultura, trazendo Sharing the Night Together, que é um clássico absoluto do soft rock do final dos anos 70 e que ficou mundialmente famoso na voz da banda americana Dr. Hook em 78. Lançada por eles, é a trilha sonora perfeita, né, para a calmaria, um clássico do soft rock que transforma o acaso em poesia, mostrando que o melhor remédio contra a solidão é encontrar alguém para simplesmente compartilhar o ritmo e a cumplicidade de uma noite. Sharing the Night Together define aquele momento em que o mundo lá fora silencia e tudo o que importa é a presença, o aconchego e a chance de dividir a noite com quem nos faz bem. Ah, isso é verdade, hein?

Donna Summer, Bad Girl, música de 1979, mais uma vez com 14 Bis e Renato Russo e a Horse with No Name, America.

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1: Clássicos da Cultura, uma boa tarde pra você. Tá chegando Cine Cultura.
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1: Priscila, Rainha do Deserto, lançado em 94, é um dos filmes mais icônicos, coloridos e importantes do cinema LGBT mundial. Dirigido por Stephen Elliott. Este clássico australiano mistura comédia, drama e um marcante estilo de road movie, que é o filme de estrada. A história acompanha a jornada de três artistas que vivem em Sydney e decidem cruzar o árido e conservador deserto da Austrália para fazer um show de dublagem em um resort de cassino da remota cidade de Alice Springs. Para encarar os centenas de quilômetros de estrada, eles compram um ônibus escolar velho, pintam no inteiramente de lavanda e o batizam carinhosamente de Priscila. Além de I Will Survive, né, da Gloria Gaynor, hits do ABBA e, claro, a balada I've Never Been To Me, da cantora Charlene, que você vai ouvir agora, que abre perfeitamente o tom da obra. Pra você, essa música aqui se tornou um fenômeno mundial dos anos 80. Bora lá curtir, lindíssima.

1h58. Maravilhosa essa música do Rich, né? Brinca com o trocadilho, vou de coração do sentimento e vou de coração de voar. Lindíssima. Antes você curtiu aí Peter Cetera com Glory of Love. E os clássicos indo embora, volta amanhã, sexta-feira, a partir do meio-dia. Já já, Beto Silva vai te fazer companhia. Eu tô indo embora, a gente volta a se falar logo mais a partir das 8 da noite. Beijo super carinhoso pra você. Obrigada pela companhia e pela sintonia. Que você tenha uma tarde de quinta-feira maravilhosa. Fica com Deus, viu? Someday we'll be together, Santa Fé. Vai com todo meu carinho pra você. Essa aqui é de 89, pra você viajar nas ondas da Cultura FM.

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1: Boa tarde para você, ouvinte Cultura, tudo bem? Beto no ar a partir de agora, vamos juntos até 5 da tarde com Tarde Companhia. Coordenação artística de Lennon Franz, direção geral de Dorileu Leal. É um prazer estar aqui para ficar com você nessa tarde quente, né? Dá uma olhadinha lá fora, como está calor? 35 graus na sombra. Você esteve até agora na companhia da mais bela voz feminina do rádio Mato Grosso, Mila Rizzi. Beto no ar, a partir de agora eu tô na área, gente. Sem previsão de chuva, é calor para cada um. É um sol brilhando forte, essa estrela de quinta grandeza. Nesse sistema solar brilhando, esse sol amarelo iluminando o nosso dia, nossa tarde, com muito calor. 24 de setembro, ano 2026, está no ar Tarde e Companhia. E você participa com a gente, 998723939, fica à vontade já para mandar a primeira de hoje, que é por sua conta. Fique à vontade para escolher um flashback, daqui a pouquinho tem um flash do ouvinte.

Sete Vampiras, 1985. Man About You, de 2000, com Hoverphonic, o som de 82 do Michael, passou por aqui na programação do nosso Tarde Companhia. Marco Antônio, boa tarde, Marco Antônio, lá em Vazia Grande, ouvindo a programação da Cultura. Quem está ligadinha na Cultura FM aqui em Cuiabá, curtindo a nossa programação, Senilda, boa tarde para você também, obrigado pela audiência, pela sintonia. Os amigos estão chegando aqui no Tarde Companhia. É muito bom ter você aqui na frequência do Flashback, numa tarde realmente quente. E a gente coloca aí uma pitada de música, uma trilha sonora para dar uma refrescada na nossa consciência, no nosso entendimento e na nossa memória afetiva diante de um dia tão quente. Tá na hora da notícia?

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1: A notícia tem assinatura da Thalita Rocha. Ouça que interessante. A Caixa Econômica Federal decidiu acionar o Tribunal Superior do Trabalho contra a greve dos funcionários, que chega a 15 dias, né, o 15º dia, e o banco vai pedir a abertura de um dissídio coletivo após uma tentativa de conciliação com os trabalhadores terminando assim sem acordo na última quarta-feira. Em nota, o banco afirmou que deve manter o diálogo com os empregados e entidades representativas durante as negociações, que se apresentam diferentes propostas ao longo do processo. Segundo o banco, as ofertas incorporam as demandas dos trabalhadores, mas não foi possível chegar então a um consenso. A Caixa diz que busca, segundo ela, um processo junto ao TST, uma solução institucional que garanta segurança jurídica e previsibilidade para as partes. O curioso aqui é que geralmente acontece isso. Instituições entram na justiça para forçar o trabalhador a voltar, mas a mesma justiça não faz isso, fazendo com que as empresas paguem o que é devido, as reposições, entre outras coisas. Então é uma quebra de braço realmente complicada, em que a justiça do trabalho tem que trabalhar de uma forma sempre ponderada e buscando a melhor solução para ambas as partes, principalmente para a mais fraca, que é o trabalhador.
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5: Muito bem, estamos de volta. Boa tarde. 2h25 na Rádio Oficial do Flashback. Estamos na primavera.

Fleetwood Mac na programação da Cultura FM 1987 de volta. Pacato Cidadão 1994, som do Skank, e ainda tivemos R.E.M., além da Madonna nesse bloco bacana dentro do Tarde e Companhia. Temperatura lá fora permanece os 35 graus, hein? Quero cumprimentar aqui, agradecer o carinho da sintonia, mandar um boa tarde para refrescar aí a tarde da Maria José, que tá conosco. Oi, Maria José, tudo de bom? Dê tudo certo na sua tarde? Espero que você esteja protegida do sol que tá quente aí fora, né, Maria José? Obrigado pela audiência mais uma vez. Antes de ir ao intervalo comercial, eu tenho que falar com você que tá na sintonia da cultura. A gente tem feito aqui o grupo, né, a Gazeta e os comunicadores também, alertando você do cuidado na hora dessa eleição 2026. 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Combinado? Ó, falando em eleição, dia 28 de agosto, o último, começou o horário eleitoral. Ele vai até o dia 1º deste mês, que se aproxima, de outubro. Nós já estamos no dia 24, tá? Haverá a proibição aí, né, de vinculação de horário eleitoral a partir do dia 1º, né? Primeiro turno.

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7: Cultura FM, 15 para as 3, boa tarde.

Este aqui na programação da Cultura é o Guilherme Arantes. Pra você, ouvinte Cultura, que som, hein? Que sucesso! Ano 1986. Pra você na Cultura FM, a rádio oficial do Flashback. Nosso desejo que você tenha uma excelente tarde na companhia das melhores músicas aqui na frequência do Flashback.

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Phil Collins, Do You Remember? 1989, 3 horas e 22 minutos. Rapidão, vamos para as informações de mais uma edição do Cultura News. Lá na sala de redação, Thalita Rocha traz as notícias para a gente.

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1: Olha, fica atento a essa informação. Tenho até pavor quando eu escuto essa tipo de notícia aqui, ó. Instituto de Defesa Agropecuário de Mato Grosso, INDEA, confirmou 6 casos de raiva em um cavalo e 5 bovinos em 2 propriedades rurais no município de Dom Aquino e outro em Rondonópolis, respectivamente. Após a confirmação do foco, foram adotadas e concluídas todas as medidas de controle da doença, incluindo vacinação obrigatória contra a raiva animal nesses animais localizados em um raio de 6 quilômetros ao redor das propriedades onde foram identificados os casos. Em Dom Aquino, por exemplo, a área abrange 48 propriedades rurais. Já em Rondonópolis, 139 fazendas. A medida tem como objetivo ampliar a proteção dos animais na região e evitar a disseminação dessa doença para outras propriedades. Os casos que foram descobertos depois que os animais vieram a óbito foram coletadas amostras dos mamíferos que testaram positivo para o vírus. Gente, até medo do ganho de função deste tipo de vírus, que, segundo informações, transmite a mordida de animais infectados, principalmente por morcegos.
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0: 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Na edição dessa tarde, aqui dentro do Tarde e Companhia, o Discoteca Cultura abre espaço para Bee Gees, anos 70. 1977, não foi mais o mesmo depois dessa música. Stay Alive, Bee Gees.

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1: Cultura FM, agora 3h48. Boa tarde pra você.

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13: E aí, tudo bem? Perto no ar com você até às 5 da tarde, tem Tarde Companhia. Por aqui nos 90.7.

0: A temperatura, gente, olha, 34 graus nesse momento. Boa tarde pra você. Agora tem Major Tom, tem clássico, 1982, Peter Schillen.
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Paralamas do Sucesso, você, hit de 1986. Para você, ouvinte Cultura, ligado na programação do Tarde e Companhia. Quero agradecer aqui a sintonia Humberto Latorraca, Lupercio Latorraca, ligados na programação no 90.7. Abraços ao Rocha, também na audiência, curtindo a programação. Ô Lúcia, boa tarde, né? Reflexo condicionado, viu Lúcia? Boa tarde. Obrigado pela audiência. Gente, o Hemocentro está convocando doadores de sangue, fator RH negativo. Vamos saber mais detalhes em mais uma edição do Cultura News.

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1: E atenção, meu centro da capital. O único banco de sangue público de Mato Grosso está convocando voluntários no Fator RH Negativo para comparecerem às unidades central da capital na rua 13 de junho, 1055. A mobilização busca reforçar o estoque da rede estadual com prioridade para o tipo O negativo, por ser doador universal. Além disso, a unidade busca recompor reservas das demais tipagens, como A negativo, B negativo e AB negativo. Doadores de qualquer grupo sanguíneo, no entanto, também podem realizar coletas de sangue de segunda a sexta-feira, das 7h30 da manhã às 6 da tarde. Podem doar com idade entre 16 e 69 anos. Adolescentes devem levar uma autorização dos pais ou do responsável legal para fazer doação.
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5: Estamos de volta.

Olha, tá na hora da gente curtir mais uma famosa trilha sonora de filme. Olha, o filme conta a história do jovem The Kid, um cantor, um jovem músico muito talentoso, mas com tons de arrogância e problemático. Ele lidera uma banda chamada The Revolution, em Minneapolis, nos Estados Unidos. O conflito está em casa. Ele vive num ambiente familiar abusivo, marcado por brigas constantes entre o pai e a mãe e o pai e ele. A rivalidade no mundo artístico também não é pequena. Sua posição se destaca em um clube de músicas locais da Quinta Avenida e ameaça um rival,

Reed, que na verdade é a história sobre a própria vida dele. Purple Rain, 1984, das telas pro seu rádio. 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

Boa tarde para Antônia Amorim, Cleusa. Tão ligadas aqui na programação da 90.7, 4 horas 39 minutos, na rádio oficial do Flashback Cultura FM. Daqui a pouquinho tem Cultura Flashback para fechar a sua tarde de quinta-feira e iniciar uma noite com muita música. Aliás, a playlist é você quem manda pra gente. Ó, eu falava hoje ainda no programa sobre o período eleitoral, né? Começou a propaganda eleitoral dia 28 de agosto, ela vai até o dia 1º. Atenção, eleitores, vai até o dia 1º do mês que vem. Entre os dias 29 de setembro e 6 de outubro fica proibido prisões eleitorais. 19 de setembro, né? Também. É, de 3 a 5 de outubro, proibição total de transporte, manutenção de armas de fogo, colecionadores e atiradores. 4 de outubro é o dia da eleição, primeiro turno. Aí volta as propagandas eleitorais no dia 9 de outubro e segue até o dia 23, vinculação de propaganda eleitoral, caso haja segundo turno no rádio e na televisão. No dia 10 de outubro, os candidatos participantes do segundo turno não podem, né, serem presos. Entre o dia 24 e 26 de outubro, nova restrição do porte e transporte de armas. E aí, no dia 25 de outubro deste ano, caso seja necessário, haverá o segundo turno da eleição para tanto Câmara dos Deputados como Senado e Presidência da República. A deputado federal, deputado estadual, senadores, e esse ano tem 2 cargos para senadores. A eleição também vale para o governador e presidência da República. Então dê uma olhadinha aí no seu e-título, no seu celular, atualize os seus dados, verifique a zona de votação para você não deixar para a última hora e acabar perdendo essa oportunidade tão importante cívica. É um direito seu conquistado com muita luta pelos seus antepassados e vale a pena exercer essa função, exercer esse direito que é seu e que não pode ser retirado.

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0: na Tarde Bulgária, na programação Contour de 1997, fechando Tarde Companhia desta quinta-feira, 24 de setembro de 2026. Amigos e amigas ligados na programação, aperte o cinto depois do intervalo. Opa, tem cultura flashback para você interagir, pedir seu flashback, pode mandar já mensagem de áudio. Tá, você se identifica, ah, eu sou o João, sou a Maria, queria ouvir a tua música. Ou pode mandar mensagem de texto, mas também nos dizendo que bairro você tá. E se você puder também, pode, se preferir, mandar a foto do disco, da capa do player de streaming que você quer ouvir aquela música. Fique à vontade de pedir a sua música no 9987-2339. Eu vou fazer uma pausa. Vou para um breve intervalo e a gente volta juntos para começar o fim de tarde mais gostoso, mais democrático do rádio, onde você pede a sua música, onde você escuta o seu flashback.
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0: 5 e 2, boa tarde.

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0: Boa tarde para você, amigo Beto Silva na área. Vamos juntos até às 7, tá chegando Cultura Flashback.
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0: Essa primavera tá começando quente, quente, quente. Coloca quente nisso, gente. Previsão do tempo aí pros próximos dias não é nada animador, viu? Pelo menos até terça-feira que vem. Terça-feira que vem, as temperaturas estarão ali entre 38 e 42 graus centígrados aqui na capital. É, começa amanhã, já com 38 graus de máxima, mínima de 27 graus. Você já imaginou você acordar de madrugada, 3, 4 horas da manhã, o termômetro está na casa de quase 30 graus? Pois é, é o que o prognóstico do Instituto Nacional de Meteorologia nos prevê nesse início de primavera, tipificada pelo El Niño, que pode ser um super El Niño, já está sendo, né? 39 graus, 42 graus na segunda-feira que vem. Gente, e a chuva? Onde está você? Deixando a temperatura de lado, que nesse momento marca 34 graus em Cuiabá, eu, Beto Silva, juntamente com você, vamos estar juntos por aqui na programação musical. Você escolhe a música e a Cultura FM toca para você. 9987-2339. Hoje eu quero a sua participação em áudio. Manda aquele áudio bacana. Vale o seu áudio. Pede a sua música. Diga o seu nome. Fique à vontade para mandar o seu flashback nacional e internacional. Coordenação artística do Lennon France. A direção geral do Grupo Gazeta de Comunicação é de Dorileu Leal. Bora começar enquanto você vai mandando a sua mensagem de áudio. Real Life.

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Para você, ouvinte cultura ligado na frequência, 5 horas e 20 minutos. Vamos lá para a sala de redação. Tem notícias do Cultura News.

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1: Olha, o Ministério da Gestão e Inovação e Serviços Públicos informou nesta quinta-feira que 64 milhões de pessoas já emitiram a nova carteira de identidade nacional. 22 milhões ainda não utilizaram o documento para aumentar o nível de segurança na conta GovBR para ouro. A medida deve ampliar a segurança no uso da plataforma, dificultando golpes, além de permitir acesso a mais de 5 mil serviços digitais do governo federal. Dados do Ministério mostram que cerca de 52 milhões de pessoas já possuem uma conta na plataforma GovBR. E somente 30 milhões deles já mudaram o nível de suas contas para ouro. Dos 22 milhões restantes, cerca de 6 milhões desses usuários possuem uma conta de nível prata e outros 16 milhões possuem uma conta de nível bronze.
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Pra você, tarde quente, né? Já uns 33 graus, mas pode ter certeza que a sensação térmica tá bem mais. O Richard Rocha, nosso abraço, boa tarde. Mais uma vez, a Antônia Morim, boa tarde. Também aqui o nosso abraço, obrigado pela sintonia, pela escolha aqui na programação. O Christian César chegando por aqui também, fazendo pedido musical. Você também pode pedir a sua no 9987-2339, Cultura Flashback no ar.

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E atenção, motoristas que vão pela FEB, tem lentidão da FEB. Gente, bem antes do acesso ali da saída para Dom Orlando Chaves, né? Naquela, o viaduto. E essa lentidão segue, né? Para Murilo Domingos, tanto para quem pega Ulisses Pompeu de Campos. É, ficar atento aí, procurar rotas alternativas. Mas como, né, Beto? Né? Tá difícil mesmo. O pessoal que tá saindo na capital, indo pra Vazia Grande nesse momento, encontrando lentidão. Do lado de cá, a coisa não tá diferente. Tá um caos de lentidão. O pessoal que tá na Tancredo Neves, ali no Córrego do Barbado, nos dois sentidos do córrego, a avenida que margia o Córrego do Barbado, que dá acesso ao viaduto Clóvis Roberto, que passa próximo à Universidade Federal de Mato Grosso. Lentidão na Fernando Corrêa, quilométrica, a perder de vista. Essa lentidão, gente, está bem antes do acesso ali do viaduto da Palmiro Paz de Barros. Sabe até onde está indo? Está quase chegando aqui o centro histórico da capital do estado, viu? Passando ali o cruzamento com a Miguel Sutil, a lentidão continua. Então, motoristas que estão saindo do centro da cidade com destino à região do Coxipó, e a você que está vindo para o centro da capital do estado, venha com um pouquinho de paciência, viu? E nada de cometer crimes no trânsito, viu? Evitar batidas, sinistros. Mas como é que eu faço isso? Mantenha a distância de frenagem, cinto de segurança, evita discussões ou a direção, respeite a sinalização, tenha paciência. Estresse não vai resolver no trânsito. Então mantenha a distância e vai ouvindo boa música por aqui dentro do Cultura Flashback da 90.7. É clima de primavera e já já tem mais participações.

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1: Boa tarde, Beto Silva, aqui é o Noé.
2: Boa tarde, Noé.
1: Mais uma noite de trabalho aqui. Toca pra nós uma do Snap. 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

Muito bem, depois do sucesso que o Noé pediu do Snap, tá chegando aqui o pedido musical de mais um ouvinte aqui na Cultura FM. O Christian César tá ligado na programação, pediu o som do Israel Kema Uli. Ele pediu um super sucesso. Tá lá, boa tarde, Beto Silva e todos os ouvintes da Rádio Cultura. Gostaria de ouvir, se você puder tocar pra gente, Over the Rainbow, com Israel Kema Uli. E a gente traz direto para você, de 1993, que para muita gente é considerado um hino de otimismo e de esperança.

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1: Alô Dionísio Dinarte, alô Beatriz, também estão ligados com a gente, curtindo a programação nesse fim de tarde, início de noite. Hot Chocolate e o Sex Fiend, essa de 75.

E aí, como é que tá o trânsito nesse início de noite de quinta-feira? Conta pra gente. 9987-2339 na Cultura FM, curtindo junto conosco. 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
1: Boa tarde, eu de novo aqui, ó, Marcos Reis.
2: Ô, Marcão!
1: O trânsito, como sempre, pesado.
2: Vixe,
1: e ligado na cultura.
2: Hein?
1: Toca aí, Cyndi Lauper, Change of Heart. Um abraço, todo mundo aí, tamo junto.
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0: É a Cultura FM, a rádio oficial do Flashback, seu fim de tarde, início de noite, com a música que o ouvinte pede na programação, essa aí do Marcos Reis. E aí, Ed Smith, o que você quer ouvir aqui na programação na Cultura FM?
1: Olá, Beto Silva.
0: Oi.
1: Bom começo de noite a todos.
0: Obrigado.
1: Os ouvintes aí da Cultura FM, a rádio oficial do Flashback. Se der pra tocar pra nós aí, Erez e Blue Savan, eu agradeço. Tamo junto aí. Cultura FM, a rádio oficial do Flashback.
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foi pro José Leonel. Tá curtindo a programação? Don't Break My Heart. Kiki Elton John. A programação da Cultura FM, a rádio oficial do Flashback Blue Savannah. Também rolou por aqui. Alô, DJ Biffy. Aquele abraço. Abraços. Também ligado conosco, curtindo a programação na 90.7, pedindo sua música, Marcos Reis, que ouviu Change of Heart, música da Cyndi Lauper. E aí, você está ouvindo a Cultura aonde nesse momento? Está no trânsito? Vá com cuidado, viu? Para evitar dor de cabeça, sinistros ou acidentes. E claro, na sintonia na 90.7. Eu volto já!

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18: Estão de volta! E aí, Jorge Plá, tá na sintonia? Boa noite pra você, bom trabalho. Carlos Rogério Giacomelli tá por aqui também, boa noite.

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2: Pra gente terminar a tarde e começar a noite em clima de danceterias, boates e discotecas dos anos 70, 80 e 90, a Cultura abre espaço aqui no Cultura Flashback pra resgatar aquelas músicas que os DJs, a quem a gente rende toda a homenagem com muito carinho e deseja a eles sucesso sempre, aqueles que dominavam os discos de vinil com maestria. Coisas que hoje em dia a galera prefere o computador, mas naquela época era no braço, era nos dedos. E a galera ia para as danceterias, entrar no clima e esperava sempre uma música, um outro hit, uma outra música, um outro sucesso. Então, a você, DJ, a nossa homenagem. Todos os DJs que estão na escuta aqui do Cultura Flashback. Esse é o Discoteca Cultura resgatando uma música de 1989. Gente, 89! Íamos para as danceterias para ouvir a batida do Colcan. Então deixa tocar.

0: Essa é o Pet Shop Boys, Western Girls, na programação A Big Pardon com Cocano, Discoteca Cultura. Eu tô chegando aqui com um pedido musical do Carlos Rogério Giacomelli. Pediu para matar a saudade de um clássico de 1980 aqui no Cultura Flashback. Olivia Newton-John, Xanadu.
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1: Ô Rosali, você pediu pra ouvir aqui no Cultura Flashback o Prince. Vamos ouvir.

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18: Cultura FM, agora 15 minutos para 7 da noite. É fim de tarde, início de noite. 30 graus em Cuiabá.

7, faltando 5 minutinhos para 7 da noite. Ouvinte Cultura, amanhã estamos de volta no ar aqui no 90.7 a partir das 5 horas da manhã, dentro do Vale a Pena Ouvir de Novo. Programa que antecede o horário eleitoral e o Jornal da Cultura. Te acompanhando no início da manhã, levando música e muito flashback para a turma do plantão, né? Que pegam agora à noite e vão virar a madrugada trabalhando. A você, profissional da noite e da madrugada na área médica, área de segurança pública, os amigos nas empresas de monitoramento, pessoal da segurança, os nossos amigos nas portarias dos condomínios e residenciais, verticais e horizontais, hotéis, pessoal que está de plantão no SAMU, corpo de bombeiros, pessoal da polícia, a você em todas as áreas que trabalham durante a noite e madrugada, meus amigos jornalistas, pessoal que trabalha, a vocês eu desejo uma excelente noite. Daqui a pouquinho, 8 da noite, sabe quem vai te fazer companhia por aqui? Mila Rizzi, a mais bela voz feminina do Rádio Mato Grosso, para te acompanhar, trazendo muito flashback na noite de hoje. Eu, Beto, volto amanhã, também às 2 da tarde, enquanto nosso amigo Carlos Matos está de férias, ele que está em viagem, já está por aí, os microfones da Cultura FM novamente. Coordenação artística de Lennon France, a direção geral de Dorileu Leal, programação musical junto com você, na apresentação também Beto Silva. Gente, foi um prazer. Agradecer a Deus em primeiro lugar é você pela companhia. Para você que está no carro, para você que está em casa, para você que está aí de repente chegando em algum lugar, saindo de algum lugar nas rodovias que margeia Grande Cuiabá, região metropolitana. Bye, bye. Até mais.

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